0: 8:15.
1: Deus é tão simples.
2: Nós que complicamos, na verdade.
1: Deus é simples. Quando eu quero
2: falar com Deus,
1: eu apenas falo.
2: Quando eu quero falar com Deus, às vezes eu me calo.
1: E elevo meu pensamento.
2: Peço ajuda no meu sofrimento. Ele é Pai, Ele escuta
1: o que pede o meu coração.
2: Quantas vezes, falando com Deus, assim eu desabafo e choro,
1: e alívio pro meu coração, eu a Ele imploro. Eu sinto a sua presença, seu amor, sua luz tão intensa, que ilumina meu rosto, que me alegra em minha oração.
2: Não é verdade? Ele não é simples? Depois eu só posso cantar com você.

0: E é tão lindo falar com Deus
1: em qualquer momento, em qualquer momento.
0: Deus que vê uma folha que cai
1: e é levada ao vento. Não é lindo? Não é lindo?
0: Não existe onde Ele não esteja.
1: Acredite, Ele pode escutar nossa voz.
0: Deus no céu, Deus na terra, onde esteja,
1: está dentro de nós.
0: Então vamos anunciar ao mundo.

0: de boa vontade.
1: Deus nos ouve, nos mostra o caminho que a Ele conduz.
0: Escutai, meu Deus, escutai.
1: Eu não ouvi ainda, força.
0: Deus é luz, que ilumina, que aquece.

que até arrepia. Deus nos ouve, nos mostra o caminho. Não diga a Deus o tamanho do seu problema, não diga. Deus é paz. Vocês, ele é o quê? Mas fale ao problema, fale pra ele o quê? Deus nos fala e a ele se achega. Você, fale ao problema que a força de Deus é maior do que ele.

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8: Oito e trinta e cinco.

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7: 9:35.

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8: 10 e 5.

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10: 10h21.

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2: Dez e trinta e quatro.

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3: 10h48.

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1: 11,5.

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1: 11:22.

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1: 11:43.

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0: Meia-noite e três.
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Viena, Áustria. Um lapso de décadas entre os séculos XVIII e XIX, logo após ter visto o brilho reluzente de gênios da música universal, verdadeiras pérolas do período barroco, o mundo passou a assistir os feitos de três dentre outros grandes gênios da humanidade que moldaram a música ocidental daquele período e a transformaram daquele momento em diante: Haydn, Mozart e Beethoven. A famosa Trindade Clássica, ou Tríade Vienense, mais especificamente, que fez cunhar do alemão a expressão Classicismo Vienense. Três compositores considerados os pilares do período clássico da música ocidental, fortemente ligados à cidade de Viena, embora nenhum dos três tenha nascido lá. Naqueles tempos, Viena era o epicentro cultural da Europa e lugar perfeito para abrigar e promover as obras dos compositores. Para além de ser majestosa cidade de realeza e palácios, Viena reunia o cenário necessário para emoldurar a alma da música do Ocidente. Influenciados e influenciadores desde então, Haydn, Mozart e Beethoven são três vozes que ecoam há mais de dois séculos com força total. Mestres que não apenas escreveram partituras, mas arquitetaram ideias, desenharam emoções e reinventaram som e silêncio. Cada um transformou o mundo à sua maneira e, em conjunto, estabeleceram um modo singular que culminaria em outro. A clareza luminosa de Haydn, a elegância e teatralidade de Mozart, a força arrebatadora de Beethoven. Classicismo vienense que fez história e se mantém presença viva. Haydn nasceu em Rohrau, perto da fronteira com a Hungria. É tido como o pai da sinfonia e o pai do quarteto de cordas, o que acabou lhe valendo o apelido de Papa Haydn, também por conta do afeto dos músicos para com sua figura paterna e protetora. Sua trajetória abarca desde o fim do barroco ao início do romantismo, sendo assim considerado como a ponte e o motor dessa evolução pela qual atravessou o período clássico. Visto também como arquiteto da forma, seu legado musical é marcado pela clareza e estrutura formal, por humor sutil e por uma sofisticada inventividade altamente inspiradora. Prolífico, sua produção é vastíssima. Só as sinfonias são mais de 100. De Joseph Haydn, um finale e um minueto. O quarto movimento da Sinfonia número 104 em Ré maior, Londres, e o terceiro movimento do quarteto de cordas em Si bemol maior, Sunrise. A aurora, que emerge suave no primeiro movimento ao nascer do sol, desperta agora leveza dançante. Música sinfônica e música de câmara.

0: quarto movimento da Sinfonia número 104, Londres, e terceiro movimento do Quarteto de Cordas em Si bemol maior, Aurora, de Haydn. Filarmônica de Berlim, regida pelo maestro Herbert von Karajan, e Quarteto Alban Berg. Na sequência, refinamento musical digno de coroação.
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a tríade vienense Haydn, Mozart e Beethoven, além de compartilhar a mesma linha do tempo, espaço geográfico e período histórico, numa rede de inspiração, também formou uma cadeia de influência artística profunda e transformadora, onde cada um absorveu e reinventou a genialidade do outro. Os tantos e especiais atributos do austríaco Haydn se encontravam agora com outros tantos do austríaco Mozart, nascido em Salzburgo. Prodígio de personalidade marcante, seu legado é sinônimo de beleza, equilíbrio e leveza, que trouxe refinamento e profundidade emocional às formas clássicas. Tudo na maior elegância. O arquiteto Haydn, mestre de importantes formas musicais, como a sonata e a já citada sinfonia e quarteto de cordas, surpreendia com pausas inesperadas, mudanças súbitas de dinâmica e modulações. A partir de motivos simples para desenvolvimentos temáticos, os transformava ao longo da peça com maestria, além de incorporar melodias folclóricas em suas partituras. O caráter mozartiano, fluido, expressivo e elegante, combinava clareza formal, emoção e harmonia refinada em cantáveis e memoráveis linhas melódicas. Versátil, reluziu em todos os gêneros, na música de câmara, sinfônica, sacra e na ópera, onde brilhou desde cedo com sensibilidade dramática, dotando personagens de intensa carga psicológica. De Wolfgang Amadeus Mozart, perfeição formal e espírito teatral. O primeiro movimento da Sinfonia número 41 em Dó maior, Júpiter, e a abertura da ópera As Bodas de Fígaro. Uma vibrante explosão de energia e teatralidade.

Primeiro movimento da Sinfonia número 41, Júpiter, e abertura da ópera As Bodas de Fígaro, de Mozart. Filarmônica de Viena, regida pelos maestros Leonard Bernstein e Cláudio Abbado.

0: Na sequência, uma transição para o período romântico.
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Haydn, Mozart e Beethoven se conectaram e se influenciaram dentro do classicismo vienense como tríade perfeita. Ouro sobre azul celestial.

social. Não apenas definiram o estilo clássico, mas modelaram o futuro da música erudita. Papa Haydn inspirou os mais novos. Com Mozart, teve uma amizade de profunda admiração e respeito. Com o aluno Beethoven, teve uma relação de mestre e discípulo, meio tensa, mas proveitosa para o novo gênio que despontava. Mozart influenciou Beethoven, que estudou intensamente as obras do prodígio e se inspirou para criar suas primeiras. Alemão, nascido em Bonn, Beethoven herdou dos grandes e elevou tudo a um outro patamar. Ao romper barreiras, transcender fronteiras, inovador, se tornou o precursor do romantismo. Levou o classicismo ao seu auge expressivo e passou a representar a transição entre os dois períodos. Beethoven recebeu a alma de Mozart pelas mãos de Haydn e introduziu tensão, conflito e catarse musical. Todos três, gênios e mestres, cada um com assinatura sonora única, mesmo que contemporâneos, compartilhando o mesmo período histórico. De Ludwig van Beethoven, a vibração que Wagner chamou de apoteose da dança e a emoção contida. O segundo movimento da Sinfonia número 7 em Lá Maior e o segundo movimento da Sonata para Piano número 8 em Dó Menor, Patética. Um caráter fúnebre e meditativo, seguido de outro lírico e delicado. Introspecção de atmosfera hipnótica e serenidade contemplativa.

Segundo movimento da Sinfonia número 7 e segundo movimento da Sonata para piano número 8, Patética, de Beethoven. Filarmônica de Berlim, regida por Herbert von Karajan e o pianista solista Daniel Barenboim. Adornada por arquitetura barroca e salões de concerto, Viena foi palco para orquestras com trajes e instrumentos de época e corte para o classicismo musical. Uma cidade pulsante onde se ergueu um vívido monumento trino a ressoar até hoje com graça e encantamento. Três mentes, três universos, três alicerces, criadores de uma música que firme respira e o mundo atentamente escuta. Uma rede de influência não apenas linear, mas dialética, eis que cada compositor dialogou também com os anteriores, absorvendo e recriando, somando e multiplicando. Haydn, que ecoa em Mozart e vice-versa, ambos em Beethoven, que apreende e avança, rasgando limites. Um desenvolve com virtuosismo técnico, outro ilumina com a dádiva dos anjos e um terceiro incendeia com paixão. Um tríptico de muitos predicados: a forma, a elegância, a fúria. A estrutura, o drama, a força, o paternal, o irreverente e o revolucionário. Imortais, sepultados em Viena, jazem imorredouros, eternos para a humanidade. Até a próxima edição, em mais um passeio pela magia da música erudita. 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

0: meia-noite 58.
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0: creio em Deus Pai Todo-Poderoso, Criador do céu e da terra, e em Jesus Cristo, seu único Filho, nosso Senhor, que foi concebido pelo poder do Espírito Santo, nasceu da Virgem Maria, padeceu sob Pôncio Pilatos, foi crucificado, morto e sepultado, desceu à mansão dos mortos, ressuscitou ao terceiro dia, subiu aos céus e está sentado à direita de Deus Pai Todo-Poderoso, donde há de vir a julgar os vivos e os mortos. Creio no Espírito Santo, na Santa Igreja Católica, na comunhão dos santos, na remissão dos pecados, na ressurreição da carne, na vida eterna. Amém. Pai nosso que estais no céu, santificado seja o vosso nome. Venha a nós o vosso reino, seja feita a vossa vontade, assim na terra como no céu.
1: O pão nosso

0: mal. Amém.
1: Ave Maria, cheia de graça, o Senhor é convosco. Bendita sois vós entre as mulheres e bendito é o fruto do vosso ventre, Jesus.
0: Santa Maria, Mãe de Deus, rogai por nós, pecadores, agora e na hora de nossa morte. Amém.
1: Ave Maria, cheia de graça, o Senhor é convosco. Bendita sois vós entre as mulheres e bendito é o fruto do vosso ventre, Jesus.
0: Santa Maria, Mãe de Deus, rogai por nós, pecadores, agora e na hora de nossa morte. Amém.
1: Ave Maria, cheia de graça, o Senhor é convosco. Bendita sois vós entre as mulheres e bendito é o fruto do vosso ventre, Jesus.
0: Santa Maria, Mãe de Deus, rogai por nós, pecadores,

Pai nosso que estais no céu, santificado seja o vosso nome. Venha a nós o vosso reino, seja feita a vossa vontade, assim na terra como no céu. O pão

0: mal. Amém.
1: Ave Maria, cheia de graça, o Senhor é convosco. Bendita sois vós entre as mulheres e bendito é o fruto do vosso ventre, Jesus.
0: Santa Maria, Mãe de Deus, rogai por nós, pecadores, agora e na hora de nossa morte. Amém.
1: Ave Maria, cheia de graça, o Senhor é convosco. Bendita sois vós entre as mulheres e bendito é o fruto do vosso ventre, Jesus.
0: Santa Maria, Mãe de Deus, rogai por nós, pecadores, agora e na hora de nossa morte. Amém.
1: Ave Maria, cheia de graça, o Senhor é convosco. Bendita sois vós entre as mulheres e bendito é o fruto do vosso ventre, Jesus.
0: Santa Maria, Mãe de Deus, rogai por nós, pecadores, agora e na hora de nossa morte. Amém.
1: Ave Maria, cheia de graça, o Senhor é convosco. Bendita sois vós entre as mulheres e bendito é o fruto do vosso ventre, Jesus.
0: Santa Maria, Mãe de Deus, rogai por nós, pecadores, agora e na hora de nossa morte. Amém.
1: Ave Maria, cheia de graça, o Senhor é convosco. Bendita sois vós entre as mulheres e bendito é o fruto do vosso ventre, Jesus.
0: Santa Maria, Mãe de Deus, rogai por nós, pecadores, agora e na hora de nossa morte. Amém.
1: Ave Maria, cheia de graça, o Senhor é convosco. Bendita sois vós entre as mulheres e bendito é o fruto do vosso ventre, Jesus.
0: Santa Maria, Mãe de Deus, rogai por nós, pecadores, agora e na hora de nossa morte. Amém.
1: Ave Maria, cheia de graça, o Senhor é convosco. Bendita sois vós entre as mulheres e bendito é o fruto do vosso ventre, Jesus.
0: Santa Maria, Mãe de Deus, rogai por nós, pecadores, agora e na hora de nossa morte. Amém.
1: Ave Maria, cheia de graça, o Senhor é convosco. Bendita sois vós entre as mulheres e bendito é o fruto do vosso ventre, Jesus.
0: Santa Maria, Mãe de Deus, rogai por nós, pecadores, agora e na hora de nossa morte. Amém.
1: Ave Maria, cheia de graça, o Senhor é convosco. Bendita sois vós entre as mulheres e bendito é o fruto do vosso ventre, Jesus.
0: Santa Maria, Mãe de Deus, rogai por nós, pecadores, agora e na hora de nossa morte. Amém.
1: Ave Maria, cheia de graça, o Senhor é convosco. Bendita sois vós entre as mulheres e bendito é o fruto do vosso ventre, Jesus.
0: Santa Maria, Mãe de Deus, rogai por nós, pecadores, agora e na hora de nossa morte. Amém.
1: Glória ao Pai, ao Filho e ao Espírito Santo.
0: Como era no princípio, agora e sempre. Amém.

0: Pai nosso que estais no céu, santificado seja o vosso nome. Venha a nós o vosso reino, seja feita a vossa vontade, assim na terra como no céu.
1: O pão nosso de cada dia nos dai hoje. Perdoai-nos as nossas ofensas, assim como nós perdoamos a quem nos tem ofendido. E não nos deixeis cair em tentação, mas livrai-nos do mal. Amém.
0: Ave Maria, cheia de graça, o Senhor é convosco. Bendita sois vós entre as mulheres, e bendito é o fruto do vosso ventre, Jesus.
1: Santa Maria, Mãe de Deus, rogai por nós, pecadores, agora e na hora de nossa morte. Amém.
0: Ave Maria, cheia de graça, o Senhor é convosco. Bendita sois vós entre as mulheres, e bendito é o fruto do vosso ventre, Jesus.
1: Santa Maria, Mãe de Deus, rogai por nós, pecadores, agora e na hora de nossa morte. Amém.
0: Ave Maria, cheia de graça, o Senhor é convosco. Bendita sois vós entre as mulheres, e bendito é o fruto do vosso ventre, Jesus.
1: Santa Maria, Mãe de Deus, rogai por nós, pecadores, agora e na hora de nossa morte. Amém.
0: Ave Maria, cheia de graça, o Senhor é convosco. Bendita sois vós entre as mulheres, e bendito é o fruto do vosso ventre, Jesus.
1: Santa Maria, Mãe de Deus, rogai por nós, pecadores, agora e na hora de nossa morte. Amém.
0: Ave Maria, cheia de graça, o Senhor é convosco. Bendita sois vós entre as mulheres, e bendito é o fruto do vosso ventre, Jesus.
1: Santa Maria, Mãe de Deus, rogai por nós, pecadores, agora e na hora de nossa morte. Amém.
0: Ave Maria, cheia de graça, o Senhor é convosco. Bendita sois vós entre as mulheres, e bendito é o fruto do vosso ventre, Jesus.
1: Santa Maria, Mãe de Deus, rogai por nós, pecadores, agora e na hora de nossa morte. Amém.
0: Ave Maria, cheia de graça, o Senhor é convosco. Bendita sois vós entre as mulheres, e bendito é o fruto do vosso ventre, Jesus.
1: Santa Maria, Mãe de Deus, rogai por nós, pecadores, agora e na hora de nossa morte. Amém.
0: Ave Maria, cheia de graça, o Senhor é convosco. Bendita sois vós entre as mulheres, e bendito é o fruto do vosso ventre, Jesus.
1: Santa Maria, Mãe de Deus, rogai por nós, pecadores, agora e na hora de nossa morte. Amém.
0: Ave Maria, cheia de graça, o Senhor é convosco. Bendita sois vós entre as mulheres, e bendito é o fruto do vosso ventre, Jesus.
1: Santa Maria, Mãe de Deus, rogai por nós, pecadores, agora e na hora de nossa morte. Amém.
0: Ave Maria, cheia de graça, o Senhor é convosco. Bendita sois vós entre as mulheres, e bendito é o fruto do vosso ventre, Jesus.
1: Santa Maria, Mãe de Deus, rogai por nós, pecadores, agora e na hora de nossa morte. Amém.
0: Glória ao Pai, ao Filho e ao Espírito Santo.
1: Como é.

0: Pai nosso que estás no céu, santificado seja o vosso nome. Venha a nós o vosso reino, seja feita a vossa vontade, assim na terra como no céu.
1: O pão nosso de cada dia nos dai hoje, perdoai-nos as nossas ofensas, assim como nós perdoamos a quem nos tem ofendido. E não nos deixeis cair em tentação, mas livrai-nos do mal. Amém.
0: Ave Maria, cheia de graça, o Senhor é convosco. Bendita sois vós entre as mulheres, e bendito é o fruto do vosso ventre, Jesus.
1: Santa Maria, Mãe de Deus, rogai por nós, pecadores, agora e na hora de nossa morte. Amém.
0: Ave Maria, cheia de graça, o Senhor é convosco. Bendita sois vós entre as mulheres, e bendito é o fruto do vosso ventre, Jesus.
1: Santa Maria, Mãe de Deus, rogai por nós, pecadores, agora e na hora de nossa morte. Amém.
0: Ave Maria, cheia de graça, o Senhor é convosco. Bendita sois vós entre as mulheres, e bendito é o fruto do vosso ventre, Jesus.
1: Santa Maria, Mãe de Deus, rogai por nós, pecadores, agora e na hora de nossa morte. Amém.
0: Ave Maria, cheia de graça, o Senhor é convosco. Bendita sois vós entre as mulheres, e bendito é o fruto do vosso ventre, Jesus.
1: Santa Maria, Mãe de Deus, rogai por nós, pecadores, agora e na hora de nossa morte. Amém.
0: Ave Maria, cheia de graça, o Senhor é convosco. Bendita sois vós entre as mulheres, e bendito é o fruto do vosso ventre, Jesus.
1: Santa Maria, Mãe de Deus, rogai por nós, pecadores, agora e na hora de nossa morte. Amém.
0: Ave Maria, cheia de graça, o Senhor é convosco. Bendita sois vós entre as mulheres, e bendito é o fruto do vosso ventre, Jesus.
1: Santa Maria, Mãe de Deus, rogai por nós, pecadores, agora e na hora de nossa morte. Amém.
0: Ave Maria, cheia de graça, o Senhor é convosco. Bendita sois vós entre as mulheres, e bendito é o fruto do vosso ventre, Jesus.
1: Santa Maria, Mãe de Deus, rogai por nós, pecadores, agora e na hora de nossa morte. Amém.
0: Ave Maria, cheia de graça, o Senhor é convosco. Bendita sois vós entre as mulheres, e bendito é o fruto do vosso ventre, Jesus.
1: Santa Maria, Mãe de Deus, rogai por nós, pecadores, agora e na hora de nossa morte. Amém.
0: Ave Maria, cheia de graça, o Senhor é convosco. Bendita sois vós entre as mulheres, e bendito é o fruto do vosso ventre, Jesus.
1: Santa Maria, Mãe de Deus, rogai por nós, pecadores, agora e na hora de nossa morte. Amém.
0: Ave Maria, cheia de graça, o Senhor é convosco. Bendita sois vós entre as mulheres, e bendito é o fruto do vosso ventre, Jesus.
1: Santa Maria, Mãe de Deus, rogai por nós, pecadores, agora e na hora de nossa morte. Amém.
0: Glória ao Pai, ao Filho e ao Espírito Santo,
1: como era no princípio, agora e sempre. Amém. No qual...

Pai nosso que estais no céu, santificado seja o vosso nome. Venha a nós o vosso reino, seja feita a vossa vontade, assim na terra como no céu.

0: Amém.
1: Ave Maria, cheia de graça, o Senhor é convosco. Bendita sois vós entre as mulheres, e bendito é o fruto do vosso ventre, Jesus.
0: Santa Maria, Mãe de Deus, rogai por nós, pecadores, agora e na hora de nossa morte. Amém.
1: Ave Maria, cheia de graça, o Senhor é convosco. Bendita sois vós entre as mulheres, e bendito é o fruto do vosso ventre, Jesus.
0: Santa Maria, Mãe de Deus, rogai por nós, pecadores, agora e na hora de nossa morte. Amém.
1: Ave Maria, cheia de graça, o Senhor é convosco. Bendita sois vós entre as mulheres, e bendito é o fruto do vosso ventre, Jesus.
0: Santa Maria, Mãe de Deus, rogai por nós, pecadores, agora e na hora de nossa morte. Amém.
1: Ave Maria, cheia de graça, o Senhor é convosco. Bendita sois vós entre as mulheres, e bendito é o fruto do vosso ventre, Jesus.
0: Santa Maria, Mãe de Deus, rogai por nós, pecadores, agora e na hora de nossa morte. Amém.
1: Ave Maria, cheia de graça, o Senhor é convosco. Bendita sois vós entre as mulheres, e bendito é o fruto do vosso ventre, Jesus.
0: Santa Maria, Mãe de Deus, rogai por nós, pecadores, agora e na hora de nossa morte. Amém.
1: Ave Maria, cheia de graça, o Senhor é convosco. Bendita sois vós entre as mulheres, e bendito é o fruto do vosso ventre, Jesus.
0: Santa Maria, Mãe de Deus, rogai por nós, pecadores, agora e na hora de nossa morte. Amém.
1: Ave Maria, cheia de graça, o Senhor é convosco. Bendita sois vós entre as mulheres, e bendito é o fruto do vosso ventre, Jesus.
0: Santa Maria, Mãe de Deus, rogai por nós, pecadores, agora e na hora de nossa morte. Amém.
1: Ave Maria, cheia de graça, o Senhor é convosco. Bendita sois vós entre as mulheres, e bendito é o fruto do vosso ventre, Jesus.
0: Santa Maria, Mãe de Deus, rogai por nós, pecadores, agora e na hora de nossa morte. Amém.
1: Ave Maria, cheia de graça, o Senhor é convosco. Bendita sois vós entre as mulheres, e bendito é o fruto do vosso ventre, Jesus.
0: Santa Maria, Mãe de Deus, rogai por nós, pecadores, agora e na hora de nossa morte. Amém.
1: Ave Maria, cheia de graça, o Senhor é convosco. Bendita sois vós entre as mulheres, e bendito é o fruto do vosso ventre, Jesus.
0: Santa Maria, Mãe de Deus, rogai por nós, pecadores, agora e na hora de nossa morte. Amém.
1: Glória ao Pai, ao Filho e ao Espírito Santo,
0: como era

Pai nosso que estais no céu, santificado seja o vosso nome. Venha a nós o vosso reino, seja feita a vossa vontade, assim na terra como no céu. O pão

0: do mal. Amém.
1: Ave Maria, cheia de graça, o Senhor é convosco. Bendita sois vós entre as mulheres e bendito é o fruto do vosso ventre, Jesus.
0: Santa Maria, Mãe de Deus, rogai por nós, pecadores, agora e na hora de nossa morte. Amém.
1: Ave Maria, cheia de graça, o Senhor é convosco. Bendita sois vós entre as mulheres e bendito é o fruto do vosso ventre, Jesus.
0: Santa Maria, Mãe de Deus, rogai por nós, pecadores, agora e na hora de nossa morte. Amém.
1: Ave Maria, cheia de graça, o Senhor é convosco. Bendita sois vós entre as mulheres e bendito é o fruto do vosso ventre, Jesus.
0: Santa Maria, Mãe de Deus, rogai por nós, pecadores, agora e na hora de nossa morte. Amém.
1: Ave Maria, cheia de graça, o Senhor é convosco. Bendita sois vós entre as mulheres e bendito é o fruto do vosso ventre, Jesus.
0: Santa Maria, Mãe de Deus, rogai por nós, pecadores, agora e na hora de nossa morte. Amém.
1: Ave Maria, cheia de graça, o Senhor é convosco. Bendita sois vós entre as mulheres e bendito é o fruto do vosso ventre, Jesus.
0: Santa Maria, Mãe de Deus, rogai por nós, pecadores, agora e na hora de nossa morte. Amém.
1: Ave Maria, cheia de graça, o Senhor é convosco. Bendita sois vós entre as mulheres e bendito é o fruto do vosso ventre, Jesus.
0: Santa Maria, Mãe de Deus, rogai por nós, pecadores, agora e na hora de nossa morte. Amém.
1: Ave Maria, cheia de graça, o Senhor é convosco. Bendita sois vós entre as mulheres e bendito é o fruto do vosso ventre, Jesus.
0: Santa Maria, Mãe de Deus, rogai por nós, pecadores, agora e na hora de nossa morte. Amém.
1: Ave Maria, cheia de graça, o Senhor é convosco. Bendita sois vós entre as mulheres e bendito é o fruto do vosso ventre, Jesus.
0: Santa Maria, Mãe de Deus, rogai por nós, pecadores, agora e na hora de nossa morte. Amém.
1: Ave Maria, cheia de graça, o Senhor é convosco. Bendita sois vós entre as mulheres e bendito é o fruto do vosso ventre, Jesus.
0: Santa Maria, Mãe de Deus, rogai por nós, pecadores, agora e na hora de nossa morte. Amém.
1: Ave Maria, cheia de graça, o Senhor é convosco. Bendita sois vós entre as mulheres e bendito é o fruto do vosso ventre, Jesus.
0: Santa Maria, Mãe de Deus, rogai por nós, pecadores, agora e na hora de nossa morte. Amém.

0: Pai nosso que estais nos céus, santificado seja o vosso nome. Venha a nós o vosso reino, seja feita a vossa vontade, assim na terra como no céu.
1: O pão nosso de cada dia nos dai hoje. Perdoai-nos as nossas ofensas, assim como nós perdoamos a quem nos tem ofendido. E não nos deixeis cair em tentação, mas livrai-nos do mal. Amém.
0: Ave Maria, cheia de graça, o Senhor é convosco. Bendita sois vós entre as mulheres e bendito é o fruto do vosso ventre, Jesus.
1: Santa Maria, Mãe de Deus, rogai por nós, pecadores, agora e na hora de nossa morte. Amém.
0: Ave Maria, cheia de graça, o Senhor é convosco. Bendita sois vós entre as mulheres e bendito é o fruto do vosso ventre, Jesus.
1: Santa Maria, Mãe de Deus, rogai por nós, pecadores, agora e na hora de nossa morte. Amém.
0: Ave Maria, cheia de graça, o Senhor é convosco. Bendita sois vós entre as mulheres e bendito é o fruto do vosso ventre, Jesus.
1: Santa Maria, Mãe de Deus, rogai por nós, pecadores, agora e na hora de nossa morte. Amém.
0: Ave Maria, cheia de graça, o Senhor é convosco. Bendita sois vós entre as mulheres e bendito é o fruto do vosso ventre, Jesus.
1: Santa Maria, Mãe de Deus, rogai por nós, pecadores, agora e na hora de nossa morte. Amém.
0: Ave Maria, cheia de graça, o Senhor é convosco. Bendita sois vós entre as mulheres e bendito é o fruto do vosso ventre, Jesus.
1: Santa Maria, Mãe de Deus, rogai por nós, pecadores, agora e na hora de nossa morte. Amém.
0: Ave Maria, cheia de graça, o Senhor é convosco. Bendita sois vós entre as mulheres e bendito é o fruto do vosso ventre, Jesus.
1: Santa Maria, Mãe de Deus, rogai por nós, pecadores, agora e na hora de nossa morte. Amém.
0: Ave Maria, cheia de graça, o Senhor é convosco. Bendita sois vós entre as mulheres e bendito é o fruto do vosso ventre, Jesus.
1: Santa Maria, Mãe de Deus, rogai por nós, pecadores, agora e na hora de nossa morte. Amém.
0: Ave Maria, cheia de graça, o Senhor é convosco. Bendita sois vós entre as mulheres e bendito é o fruto do vosso ventre, Jesus.
1: Santa Maria, Mãe de Deus, rogai por nós, pecadores, agora e na hora de nossa morte. Amém.
0: Ave Maria, cheia de graça, o Senhor é convosco. Bendita sois vós entre as mulheres e bendito é o fruto do vosso ventre, Jesus.
1: Santa Maria, Mãe de Deus, rogai por nós, pecadores, agora e na hora de nossa morte. Amém.
0: Ave Maria, cheia de graça, o Senhor é convosco. Bendita sois vós entre as mulheres e bendito é o fruto do vosso ventre, Jesus.
1: Santa Maria, Mãe de Deus, rogai por nós, pecadores, agora e na hora de nossa morte. Amém.
0: Glória ao Pai, ao Filho e ao Espírito Santo.
1: Como era no princípio, agora e sempre. Amém.
0: Ó meu Jesus, perdoai-nos, livrai-nos do fogo do inferno, levai as almas todas para o céu

0: Pai nosso que estais nos céus, santificado seja o vosso nome. Venha a nós o vosso reino, seja feita a vossa vontade, assim na terra como no céu.
1: O pão nosso de cada dia nos dai hoje. Perdoai-nos as nossas ofensas, assim como nós perdoamos a quem nos tem ofendido. E não nos deixeis cair em tentação, mas livrai-nos do mal. Amém.
0: Ave Maria, cheia de graça, o Senhor é convosco. Bendita sois vós entre as mulheres, e bendito é o fruto do vosso ventre, Jesus.
1: Santa Maria, Mãe de Deus, rogai por nós, pecadores, agora e na hora de nossa morte. Amém.
0: Ave Maria, cheia de graça, o Senhor é convosco. Bendita sois vós entre as mulheres, e bendito é o fruto do vosso ventre, Jesus.
1: Santa Maria, Mãe de Deus, rogai por nós, pecadores, agora e na hora de nossa morte. Amém.
0: Ave Maria, cheia de graça, o Senhor é convosco. Bendita sois vós entre as mulheres, e bendito é o fruto do vosso ventre, Jesus.
1: Santa Maria, Mãe de Deus, rogai por nós, pecadores, agora e na hora de nossa morte. Amém.
0: Ave Maria, cheia de graça, o Senhor é convosco. Bendita sois vós entre as mulheres, e bendito é o fruto do vosso ventre, Jesus.
1: Santa Maria, Mãe de Deus, rogai por nós, pecadores, agora e na hora de nossa morte. Amém.
0: Ave Maria, cheia de graça, o Senhor é convosco. Bendita sois vós entre as mulheres, e bendito é o fruto do vosso ventre, Jesus.
1: Santa Maria, Mãe de Deus, rogai por nós, pecadores, agora e na hora de nossa morte. Amém.
0: Ave Maria, cheia de graça, o Senhor é convosco. Bendita sois vós entre as mulheres, e bendito é o fruto do vosso ventre, Jesus.
1: Santa Maria, Mãe de Deus, rogai por nós, pecadores, agora e na hora de nossa morte. Amém.
0: Ave Maria, cheia de graça, o Senhor é convosco. Bendita sois vós entre as mulheres, e bendito é o fruto do vosso ventre, Jesus.
1: Santa Maria, Mãe de Deus, rogai por nós, pecadores, agora e na hora de nossa morte. Amém.
0: Ave Maria, cheia de graça, o Senhor é convosco. Bendita sois vós entre as mulheres, e bendito é o fruto do vosso ventre, Jesus.
1: Santa Maria, Mãe de Deus, rogai por nós, pecadores, agora e na hora de nossa morte. Amém.
0: Ave Maria, cheia de graça, o Senhor é convosco. Bendita sois vós entre as mulheres, e bendito é o fruto do vosso ventre, Jesus.
1: Santa Maria, Mãe de Deus, rogai por nós, pecadores, agora e na hora de nossa morte. Amém.
0: Ave Maria, cheia de graça, o Senhor é convosco. Bendita sois vós entre as mulheres, e bendito é o fruto do vosso ventre, Jesus.
1: Santa Maria, Mãe de Deus, rogai por nós, pecadores, agora e na hora de nossa morte. Amém.
0: Glória ao Pai, ao Filho e ao Espírito Santo.
1: Como era no princípio, agora e sempre. Amém.
0: Ó meu Jesus, perdoai-nos, livrai-nos do fogo do inferno. Levai

0: Pai nosso que estais nos céus, santificado seja o vosso nome. Venha a nós o vosso reino, seja feita a vossa vontade, assim na terra como no céu.
1: O pão nosso de cada dia nos dai hoje. Perdoai-nos as nossas ofensas, assim como nós perdoamos a quem nos tem ofendido. E não nos deixeis cair em tentação, mas livrai-nos do mal. Amém.
0: Ave Maria, cheia de graça, o Senhor é convosco. Bendita sois vós entre as mulheres, e bendito é o fruto do vosso ventre, Jesus.
1: Santa Maria, Mãe de Deus, rogai por nós, pecadores, agora e na hora de nossa morte. Amém.
0: Ave Maria, cheia de graça, o Senhor é convosco. Bendita sois vós entre as mulheres, e bendito é o fruto do vosso ventre, Jesus.
1: Santa Maria, Mãe de Deus, rogai por nós, pecadores, agora e na hora de nossa morte. Amém.
0: Ave Maria, cheia de graça, o Senhor é convosco. Bendita sois vós entre as mulheres, e bendito é o fruto do vosso ventre, Jesus.
1: Santa Maria, Mãe de Deus, rogai por nós, pecadores, agora e na hora de nossa morte. Amém.
0: Ave Maria, cheia de graça, o Senhor é convosco. Bendita sois vós entre as mulheres, e bendito é o fruto do vosso ventre, Jesus.
1: Santa Maria, Mãe de Deus, rogai por nós, pecadores, agora e na hora de nossa morte. Amém.
0: Ave Maria, cheia de graça, o Senhor é convosco. Bendita sois vós entre as mulheres, e bendito é o fruto do vosso ventre, Jesus.
1: Santa Maria, Mãe de Deus, rogai por nós, pecadores, agora e na hora de nossa morte. Amém.
0: Ave Maria, cheia de graça, o Senhor é convosco. Bendita sois vós entre as mulheres, e bendito é o fruto do vosso ventre, Jesus.
1: Santa Maria, Mãe de Deus, rogai por nós, pecadores, agora e na hora de nossa morte. Amém.
0: Ave Maria, cheia de graça, o Senhor é convosco. Bendita sois vós entre as mulheres, e bendito é o fruto do vosso ventre, Jesus.
1: Santa Maria, Mãe de Deus, rogai por nós, pecadores, agora e na hora de nossa morte. Amém.
0: Ave Maria, cheia de graça, o Senhor é convosco. Bendita sois vós entre as mulheres, e bendito é o fruto do vosso ventre, Jesus.
1: Santa Maria, Mãe de Deus, rogai por nós, pecadores, agora e na hora de nossa morte. Amém.
0: Ave Maria, cheia de graça, o Senhor é convosco. Bendita sois vós entre as mulheres, e bendito é o fruto do vosso ventre, Jesus.
1: Santa Maria, Mãe de Deus, rogai por nós, pecadores, agora e na hora de nossa morte. Amém.
0: Ave Maria, cheia de graça, o Senhor é convosco. Bendita sois vós entre as mulheres, e bendito é o fruto do vosso ventre, Jesus.
1: Santa Maria, Mãe de Deus, rogai por nós, pecadores, agora e na hora de nossa morte. Amém.
0: Glória ao Pai, ao Filho e ao Espírito Santo.
1: Como era no princípio, agora e sempre. Amém.
0: Ó meu Jesus,
1: perdoai-nos, livrai-nos do fogo do inferno, levai as almas todas para o céu e socorrei principalmente as que mais precisarem.
2: E no quarto mistério da luz, contemplaremos com Maria e Jesus a transfiguração.

0: Pai nosso que estais nos céus, santificado seja o vosso nome. Venha a nós o vosso reino, seja feita a vossa vontade, assim na terra como no céu.
1: O pão nosso de cada dia nos dai hoje. Perdoai-nos as nossas ofensas, assim como nós perdoamos a quem nos tem ofendido. E não nos deixeis cair em tentação, mas livrai-nos do mal. Amém.
0: Ave Maria, cheia de graça, o Senhor é convosco. Bendita sois vós entre as mulheres, e bendito é o fruto do vosso ventre, Jesus.
1: Santa Maria, Mãe de Deus, rogai por nós, pecadores, agora e na hora de nossa morte. Amém.
0: Ave Maria, cheia de graça, o Senhor é convosco. Bendita sois vós entre as mulheres, e bendito é o fruto do vosso ventre, Jesus.
1: Santa Maria, Mãe de Deus, rogai por nós, pecadores, agora e na hora de nossa morte. Amém.
0: Ave Maria, cheia de graça, o Senhor é convosco. Bendita sois vós entre as mulheres, e bendito é o fruto do vosso ventre, Jesus.
1: Santa Maria, Mãe de Deus, rogai por nós, pecadores, agora e na hora de nossa morte. Amém.
0: Ave Maria, cheia de graça, o Senhor é convosco. Bendita sois vós entre as mulheres, e bendito é o fruto do vosso ventre, Jesus.
1: Santa Maria, Mãe de Deus, rogai por nós, pecadores, agora e na hora de nossa morte. Amém.
0: Ave Maria, cheia de graça, o Senhor é convosco. Bendita sois vós entre as mulheres, e bendito é o fruto do vosso ventre, Jesus.
1: Santa Maria, Mãe de Deus, rogai por nós, pecadores, agora e na hora de nossa morte. Amém.
0: Ave Maria, cheia de graça, o Senhor é convosco. Bendita sois vós entre as mulheres, e bendito é o fruto do vosso ventre, Jesus.
1: Santa Maria, Mãe de Deus, rogai por nós, pecadores, agora e na hora de nossa morte. Amém.
0: Ave Maria, cheia de graça, o Senhor é convosco. Bendita sois vós entre as mulheres, e bendito é o fruto do vosso ventre, Jesus.
1: Santa Maria, Mãe de Deus, rogai por nós, pecadores,
0: fruto do vosso ventre, Jesus.
1: Santa Maria, Mãe de Deus, rogai

0: Maria, Mãe de Deus, rogai por nós, pecadores, agora e na hora de nossa morte. Amém.
1: Ave Maria, cheia de graça, o Senhor é convosco. Bendita sois vós entre as mulheres e bendito é o fruto do vosso ventre, Jesus.
0: Santa Maria, Mãe de Deus, rogai por nós, pecadores, agora e na hora de nossa morte. Amém.
1: Glória ao Pai, ao Filho e ao Espírito Santo.
0: Como era no princípio, agora e sempre. Amém.
1: Ó meu Jesus,
0: perdoai-nos, livrai-nos do fogo do inferno,
1: levai as almas todas para o céu,
0: e socorrei principalmente as que mais precisarem.

0: Pai nosso que estais nos céus, santificado seja o vosso nome. Venha a nós o vosso reino, seja feita a vossa vontade, assim na terra como no céu.
1: O pão nosso de cada dia nos dai hoje. Perdoai-nos as nossas ofensas, assim como nós perdoamos a quem nos tem ofendido. E não nos deixeis cair em tentação, mas livrai-nos do mal. Amém.
0: Ave Maria, cheia de graça, o Senhor é convosco. Bendita sois vós entre as mulheres, e bendito é o fruto do vosso ventre, Jesus.
1: Santa Maria, Mãe de Deus, rogai por nós, pecadores, agora e na hora de nossa morte. Amém.
0: Ave Maria, cheia de graça, o Senhor é convosco. Bendita sois vós entre as mulheres, e bendito é o fruto do vosso ventre, Jesus.
1: Santa Maria, Mãe de Deus, rogai por nós, pecadores, agora e na hora de nossa morte. Amém.
0: Ave Maria, cheia de graça, o Senhor é convosco. Bendita sois vós entre as mulheres, e bendito é o fruto do vosso ventre, Jesus.
1: Santa Maria, Mãe de Deus, rogai por nós, pecadores, agora e na hora de nossa morte. Amém.
0: Ave Maria, cheia de graça, o Senhor é convosco. Bendita sois vós entre as mulheres, e bendito é o fruto do vosso ventre, Jesus.
1: Santa Maria, Mãe de Deus, rogai por nós, pecadores, agora e na hora de nossa morte. Amém.
0: Ave Maria, cheia de graça, o Senhor é convosco. Bendita sois vós entre as mulheres, e bendito é o fruto do vosso ventre, Jesus.
1: Santa Maria, Mãe de Deus, rogai por nós, pecadores, agora e na hora de nossa morte. Amém.
0: Ave Maria, cheia de graça, o Senhor é convosco. Bendita sois vós entre as mulheres, e bendito é o fruto do vosso ventre, Jesus.
1: Santa Maria, Mãe de Deus, rogai por nós, pecadores, agora e na hora de nossa morte. Amém.
0: Ave Maria, cheia de graça, o Senhor é convosco. Bendita sois vós entre as mulheres, e bendito é o fruto do vosso ventre, Jesus.
1: Santa Maria, Mãe de Deus, rogai por nós, pecadores, agora e na hora de nossa morte. Amém.
0: Ave Maria, cheia de graça, o Senhor é convosco. Bendita sois vós entre as mulheres, e bendito é o fruto do vosso ventre, Jesus.
1: Santa Maria, Mãe de Deus, rogai por nós, pecadores, agora e na hora de nossa morte. Amém.
0: Ave Maria, cheia de graça, o Senhor é convosco. Bendita sois vós entre as mulheres, e bendito é o fruto do vosso ventre, Jesus.
1: Santa Maria, Mãe de Deus, rogai por nós, pecadores, agora e na hora de nossa morte. Amém.
0: Ave Maria, cheia de graça, o Senhor é convosco. Bendita sois vós entre as mulheres, e bendito é o fruto do vosso ventre, Jesus.
1: Santa Maria, Mãe de Deus, rogai por nós, pecadores, agora e na hora de nossa morte. Amém.
0: Glória ao Pai, ao Filho e ao Espírito Santo.
1: Como era no princípio, agora e sempre. Amém.
0: Ó meu Jesus, perdoai-nos, livrai-nos do fogo do inferno. Levai as almas todas para o céu e

0: santificado seja o vosso nome. Venha a nós o vosso reino, seja feita a vossa vontade, assim na terra como no céu.
1: O pão nosso de cada dia nos dai hoje. Perdoai-nos as nossas ofensas, assim como nós perdoamos a quem nos tem ofendido. E não nos deixeis cair em tentação, mas livrai-nos do mal. Amém.
0: Ave Maria, cheia de graça, o Senhor é convosco. Bendita sois vós entre as mulheres, e bendito é o fruto do vosso ventre, Jesus.
1: Santa Maria, Mãe de Deus, rogai por nós, pecadores, agora e na hora de nossa morte. Amém.
0: Ave Maria, cheia de graça, o Senhor é convosco. Bendita sois vós entre as mulheres, e bendito é o fruto do vosso ventre, Jesus.
1: Santa Maria, Mãe de Deus, rogai por nós, pecadores, agora e na hora de nossa morte. Amém.
0: Ave Maria, cheia de graça, o Senhor é convosco. Bendita sois vós entre as mulheres, e bendito é o fruto do vosso ventre, Jesus.
1: Santa Maria, Mãe de Deus, rogai por nós, pecadores, agora e na hora de nossa morte. Amém.
0: Ave Maria, cheia de graça, o Senhor é convosco. Bendita sois vós entre as mulheres, e bendito é o fruto do vosso ventre, Jesus.
1: Santa Maria, Mãe de Deus, rogai por nós, pecadores, agora e na hora de nossa morte. Amém.
0: Ave Maria, cheia de graça, o Senhor é convosco. Bendita sois vós entre as mulheres, e bendito é o fruto do vosso ventre, Jesus.
1: Santa Maria, Mãe de Deus, rogai por nós, pecadores, agora e na hora de nossa morte. Amém.
0: Ave Maria, cheia de graça, o Senhor é convosco. Bendita sois vós entre as mulheres, e bendito é o fruto do vosso ventre, Jesus.
1: Santa Maria, Mãe de Deus, rogai por nós, pecadores, agora e na hora de nossa morte. Amém.
0: Ave Maria, cheia de graça, o Senhor é convosco. Bendita sois vós entre as mulheres, e bendito é o fruto do vosso ventre, Jesus.
1: Santa Maria, Mãe de Deus, rogai por nós, pecadores, agora e na hora de nossa morte. Amém.
0: Ave Maria, cheia de graça, o Senhor é convosco. Bendita sois vós entre as mulheres, e bendito é o fruto do vosso ventre, Jesus.
1: Santa Maria, Mãe de Deus, rogai por nós, pecadores, agora e na hora de nossa morte. Amém.
0: Ave Maria, cheia de graça, o Senhor é convosco. Bendita sois vós entre as mulheres, e bendito é o fruto do vosso ventre, Jesus.
1: Santa Maria, Mãe de Deus, rogai por nós, pecadores, agora e na hora de nossa morte. Amém.
0: Ave Maria, cheia de graça, o Senhor é convosco. Bendita sois vós entre as mulheres, e bendito é o fruto do vosso ventre, Jesus.
1: Santa Maria, Mãe de Deus, rogai por nós, pecadores, agora e na hora de nossa morte. Amém.
0: Glória ao Pai, ao Filho e ao Espírito Santo,
1: como era no princípio, agora e sempre. Amém.

0: Pai nosso que estais no céu, santificado seja o vosso nome. Venha a nós o vosso reino, seja feita a vossa vontade, assim na terra como no céu.
1: O pão nosso de cada dia nos dai hoje. Perdoai-nos as nossas ofensas, assim como nós perdoamos a quem nos tem ofendido. E não nos deixeis cair em tentação, mas livrai-nos do mal. Amém.
0: Ave Maria, cheia de graça, o Senhor é convosco. Bendita sois vós entre as mulheres, e bendito é o fruto do vosso ventre, Jesus.
1: Santa Maria, Mãe de Deus, rogai por nós, pecadores, agora e na hora de nossa morte. Amém.
0: Ave Maria, cheia de graça, o Senhor é convosco. Bendita sois vós entre as mulheres, e bendito é o fruto do vosso ventre, Jesus.
1: Santa Maria, Mãe de Deus, rogai por nós, pecadores, agora e na hora de nossa morte. Amém.
0: Ave Maria, cheia de graça, o Senhor é convosco. Bendita sois vós entre as mulheres, e bendito é o fruto do vosso ventre, Jesus.
1: Santa Maria, Mãe de Deus, rogai por nós, pecadores, agora e na hora de nossa morte. Amém.
0: Ave Maria, cheia de graça, o Senhor é convosco. Bendita sois vós entre as mulheres, e bendito é o fruto do vosso ventre, Jesus.
1: Santa Maria, Mãe de Deus, rogai por nós, pecadores, agora e na hora de nossa morte. Amém.
0: Ave Maria, cheia de graça, o Senhor é convosco. Bendita sois vós entre as mulheres, e bendito é o fruto do vosso ventre, Jesus.
1: Santa Maria, Mãe de Deus, rogai por nós, pecadores, agora e na hora de nossa morte. Amém.
0: Ave Maria, cheia de graça, o Senhor é convosco. Bendita sois vós entre as mulheres, e bendito é o fruto do vosso ventre, Jesus.
1: Santa Maria, Mãe de Deus, rogai por nós, pecadores, agora e na hora de nossa morte. Amém.
0: Ave Maria, cheia de graça, o Senhor é convosco. Bendita sois vós entre as mulheres, e bendito é o fruto do vosso ventre, Jesus.
1: Santa Maria, Mãe de Deus, rogai por nós, pecadores, agora e na hora de nossa morte. Amém.
0: Ave Maria, cheia de graça, o Senhor é convosco. Bendita sois vós entre as mulheres, e bendito é o fruto do vosso ventre, Jesus.
1: Santa Maria, Mãe de Deus, rogai por nós, pecadores, agora e na hora de nossa morte. Amém.
0: Ave Maria, cheia de graça, o Senhor é convosco. Bendita sois vós entre as mulheres, e bendito é o fruto do vosso ventre, Jesus.
1: Santa Maria, Mãe de Deus, rogai por nós, pecadores, agora e na hora de nossa morte. Amém.
0: Ave Maria, cheia de graça, o Senhor é convosco. Bendita sois vós entre as mulheres, e bendito é o fruto do vosso ventre, Jesus.
1: Santa Maria, Mãe de Deus, rogai por nós, pecadores, agora e na hora de nossa morte. Amém.
0: Glória ao Pai, ao Filho e ao Espírito Santo,
1: como era no princípio, agora e sempre. Amém.

0: Pai nosso que estais no céu, santificado seja o vosso nome. Venha a nós o vosso reino, seja feita a vossa vontade, assim na terra como no céu.
1: O pão nosso de cada dia nos dai hoje, perdoai-nos as nossas ofensas, assim como nós perdoamos a quem nos tem ofendido. E não nos deixeis cair em tentação, mas livrai-nos do mal. Amém.
0: Ave Maria, cheia de graça, o Senhor é convosco. Bendita sois vós entre as mulheres e bendito é o fruto do vosso ventre, Jesus.
1: Santa Maria, Mãe de Deus, rogai por nós, pecadores, agora e na hora de nossa morte. Amém.
0: Ave Maria, cheia de graça, o Senhor é convosco. Bendita sois vós entre as mulheres e bendito é o fruto do vosso ventre, Jesus.
1: Santa Maria, Mãe de Deus, rogai por nós, pecadores, agora e na hora de nossa morte. Amém.
0: Ave Maria, cheia de graça, o Senhor é convosco. Bendita sois vós entre as mulheres, e bendito é o fruto do vosso ventre, Jesus.
1: Santa Maria, Mãe de Deus, rogai por nós, pecadores, agora e na hora de nossa morte. Amém.
0: Ave Maria, cheia de graça, o Senhor é convosco. Bendita sois vós entre as mulheres, e bendito é o fruto do vosso ventre, Jesus.
1: Santa Maria, Mãe de Deus, rogai por nós, pecadores, agora e na hora de nossa morte. Amém.
0: Ave Maria, cheia de graça, o Senhor é convosco. Bendita sois vós entre as mulheres, e bendito é o fruto do vosso ventre, Jesus.
1: Santa Maria, Mãe de Deus, rogai por nós, pecadores, agora e na hora de nossa morte. Amém.
0: Ave Maria, cheia de graça, o Senhor é convosco. Bendita sois vós entre as mulheres, e bendito é o fruto do vosso ventre, Jesus.
1: Santa Maria, Mãe de Deus, rogai por nós, pecadores, agora e na hora de nossa morte. Amém.
0: Ave Maria, cheia de graça, o Senhor é convosco. Bendita sois vós entre as mulheres, e bendito é o fruto do vosso ventre, Jesus.
1: Santa Maria, Mãe de Deus, rogai por nós, pecadores, agora e na hora de nossa morte. Amém.
0: Ave Maria, cheia de graça, o Senhor é convosco. Bendita sois vós entre as mulheres, e bendito é o fruto do vosso ventre, Jesus.
1: Santa Maria, Mãe de Deus, rogai por nós, pecadores, agora e na hora de nossa morte. Amém.
0: Ave Maria, cheia de graça, o Senhor é convosco. Bendita sois vós entre as mulheres, e bendito é o fruto do vosso ventre, Jesus.
1: Santa Maria, Mãe de Deus, rogai por nós, pecadores, agora e na hora de nossa morte. Amém.
0: Ave Maria, cheia de graça, o Senhor é convosco. Bendita sois vós entre as mulheres, e bendito é o fruto do vosso ventre, Jesus.
1: Santa Maria, Mãe de Deus, rogai por nós, pecadores, agora e na hora de nossa morte. Amém.
0: Glória ao Pai, ao Filho e ao Espírito Santo,
1: como era no princípio, agora e sempre. Amém.

0: Pai nosso que estais no céu, santificado seja o vosso nome. Venha a nós o vosso reino, seja feita a vossa vontade, assim na terra como no céu.
1: O pão nosso de cada dia nos dai hoje. Perdoai-nos as nossas ofensas, assim como nós perdoamos a quem nos tem ofendido. E não nos deixeis cair em tentação, mas livrai-nos do mal. Amém.
0: Ave Maria, cheia de graça, o Senhor é convosco. Bendita sois vós entre as mulheres, e bendito é o fruto do vosso ventre, Jesus.
1: Santa Maria, Mãe de Deus, rogai por nós, pecadores, agora e na hora de nossa morte. Amém.
0: Ave Maria, cheia de graça, o Senhor é convosco. Bendita sois vós entre as mulheres, e bendito é o fruto do vosso ventre, Jesus.
1: Santa Maria, Mãe de Deus, rogai por nós, pecadores, agora e na hora de nossa morte. Amém.
0: Ave Maria, cheia de graça, o Senhor é convosco. Bendita sois vós entre as mulheres, e bendito é o fruto do vosso ventre, Jesus.
1: Santa Maria, Mãe de Deus, rogai por nós, pecadores, agora e na hora de nossa morte. Amém.
0: Ave Maria, cheia de graça, o Senhor é convosco. Bendita sois vós entre as mulheres, e bendito é o fruto do vosso ventre, Jesus.
1: Santa Maria, Mãe de Deus, rogai por nós, pecadores, agora e na hora de nossa morte. Amém.
0: Ave Maria, cheia de graça, o Senhor é convosco. Bendita sois vós entre as mulheres, e bendito é o fruto do vosso ventre, Jesus.
1: Santa Maria, Mãe de Deus, rogai por nós, pecadores, agora e na hora de nossa morte. Amém.
0: Ave Maria, cheia de graça, o Senhor é convosco. Bendita sois vós entre as mulheres, e bendito é o fruto do vosso ventre, Jesus.
1: Santa Maria, Mãe de Deus, rogai por nós, pecadores, agora e na hora de nossa morte. Amém.
0: Ave Maria, cheia de graça, o Senhor é convosco. Bendita sois vós entre as mulheres, e bendito é o fruto do vosso ventre, Jesus.
1: Santa Maria, Mãe de Deus, rogai por nós, pecadores, agora e na hora de nossa morte. Amém.
0: Ave Maria, cheia de graça, o Senhor é convosco. Bendita sois vós entre as mulheres, e bendito é o fruto do vosso ventre, Jesus.
1: Santa Maria, Mãe de Deus, rogai por nós, pecadores, agora e na hora de nossa morte. Amém.
0: Ave Maria, cheia de graça, o Senhor é convosco. Bendita sois vós entre as mulheres, e bendito é o fruto do vosso ventre, Jesus.
1: Santa Maria, Mãe de Deus, rogai por nós, pecadores, agora e na hora de nossa morte. Amém.
0: Ave Maria, cheia de graça, o Senhor é convosco. Bendita sois vós entre as mulheres, e bendito é o fruto do vosso ventre, Jesus.
1: Santa Maria, Mãe de Deus, rogai por nós, pecadores, agora e na hora de nossa morte. Amém.
0: Glória ao Pai, ao Filho e ao Espírito Santo,
1: como era no princípio, agora e sempre. Amém.

0: Pai nosso que estais nos céus, santificado seja o vosso nome. Venha a nós o vosso reino, seja feita a vossa vontade, assim na terra como no céu.
1: O pão nosso de cada dia nos dai hoje, perdoai-nos as nossas ofensas, assim como nós perdoamos a quem nos tem ofendido. E não nos deixeis cair em tentação, mas livrai-nos do mal. Amém.
0: Ave Maria, cheia de graça, o Senhor é convosco. Bendita sois vós entre as mulheres, e bendito é o fruto do vosso ventre, Jesus.
1: Santa Maria, Mãe de Deus, rogai por nós, pecadores, agora e na hora de nossa morte. Amém.
0: Ave Maria, cheia de graça, o Senhor é convosco. Bendita sois vós entre as mulheres, e bendito é o fruto do vosso ventre, Jesus.
1: Santa Maria, Mãe de Deus, rogai por nós, pecadores, agora e na hora de nossa morte. Amém.
0: Ave Maria, cheia de graça, o Senhor é convosco. Bendita sois vós entre as mulheres, e bendito é o fruto do vosso ventre, Jesus.
1: Santa Maria, Mãe de Deus, rogai por nós, pecadores, agora e na hora de nossa morte. Amém.
0: Ave Maria, cheia de graça, o Senhor é convosco. Bendita sois vós entre as mulheres, e bendito é o fruto do vosso ventre, Jesus.
1: Santa Maria, Mãe de Deus, rogai por nós, pecadores, agora e na hora de nossa morte. Amém.
0: Ave Maria, cheia de graça, o Senhor é convosco. Bendita sois vós entre as mulheres, e bendito é o fruto do vosso ventre, Jesus.
1: Santa Maria, Mãe de Deus, rogai por nós, pecadores, agora e na hora de nossa morte. Amém.
0: Ave Maria, cheia de graça, o Senhor é convosco. Bendita sois vós entre as mulheres, e bendito é o fruto do vosso ventre, Jesus.
1: Santa Maria, Mãe de Deus, rogai por nós, pecadores, agora e na hora de nossa morte. Amém.
0: Ave Maria, cheia de graça, o Senhor é convosco. Bendita sois vós entre as mulheres, e bendito é o fruto do vosso ventre, Jesus.
1: Santa Maria, Mãe de Deus, rogai por nós, pecadores, agora e na hora de nossa morte. Amém.
0: Ave Maria, cheia de graça, o Senhor é convosco. Bendita sois vós entre as mulheres, e bendito é o fruto do vosso ventre, Jesus.
1: Santa Maria, Mãe de Deus, rogai por nós, pecadores, agora e na hora de nossa morte. Amém.
0: Ave Maria, cheia de graça, o Senhor é convosco. Bendita sois vós entre as mulheres, e bendito é o fruto do vosso ventre, Jesus.
1: Santa Maria, Mãe de Deus, rogai por nós, pecadores, agora e na hora de nossa morte. Amém.
0: Ave Maria, cheia de graça, o Senhor é convosco. Bendita sois vós entre as mulheres, e bendito é o fruto do vosso ventre, Jesus.
1: Santa Maria, Mãe de Deus, rogai por nós, pecadores, agora e na hora de nossa morte. Amém.

Pai nosso que estás no céu, santificado seja o vosso nome. Venha a nós o vosso reino, seja feita a vossa vontade, assim na terra como no céu.

0: qual. Amém.
1: Ave Maria, cheia de graça, o Senhor é convosco. Bendita sois vós entre as mulheres e bendito é o fruto do vosso ventre, Jesus.
0: Santa Maria, Mãe de Deus, rogai por nós, pecadores, agora e na hora de nossa morte. Amém.
1: Ave Maria, cheia de graça, o Senhor é convosco. Bendita sois vós entre as mulheres e bendito é o fruto do vosso ventre, Jesus.
0: Santa Maria, Mãe de Deus, rogai por nós, pecadores, agora e na hora de nossa morte. Amém.
1: Ave Maria, cheia de graça, o Senhor é convosco. Bendita sois vós entre as mulheres e bendito é o fruto do vosso ventre, Jesus.
0: Santa Maria, Mãe de Deus, rogai por nós, pecadores, agora e na hora de nossa morte. Amém.
1: Ave Maria, cheia de graça, o Senhor é convosco. Bendita sois vós entre as mulheres e bendito é o fruto do vosso ventre, Jesus.
0: Santa Maria, Mãe de Deus, rogai por nós, pecadores, agora e na hora de nossa morte. Amém.
1: Ave Maria, cheia de graça, o Senhor é convosco. Bendita sois vós entre as mulheres e bendito é o fruto do vosso ventre, Jesus.
0: Santa Maria, Mãe de Deus, rogai por nós, pecadores, agora e na hora de nossa morte. Amém.
1: Ave Maria, cheia de graça, o Senhor é convosco. Bendita sois vós entre as mulheres e bendito é o fruto do vosso ventre, Jesus.
0: Santa Maria, Mãe de Deus, rogai por nós, pecadores, agora e na hora de nossa morte. Amém.
1: Ave Maria, cheia de graça, o Senhor é convosco. Bendita sois vós entre as mulheres e bendito é o fruto do vosso ventre, Jesus.
0: Santa Maria, Mãe de Deus, rogai por nós, pecadores, agora e na hora de nossa morte. Amém.
1: Ave Maria, cheia de graça, o Senhor é convosco. Bendita sois vós entre as mulheres e bendito é o fruto do vosso ventre, Jesus.
0: Santa Maria, Mãe de Deus, rogai por nós, pecadores, agora e na hora de nossa morte. Amém.
1: Ave Maria, cheia de graça, o Senhor é convosco. Bendita sois vós entre as mulheres e bendito é o fruto do vosso ventre, Jesus.
0: Santa Maria, Mãe de Deus, rogai por nós, pecadores, agora e na hora de nossa morte. Amém.
1: Ave Maria, cheia de graça, o Senhor é convosco. Bendita sois vós entre as mulheres e bendito é o fruto do vosso ventre, Jesus.
0: Santa Maria, Mãe de Deus, rogai por nós, pecadores, agora e na hora de nossa morte. Amém.
1: Glória ao Pai, ao Filho e ao Espírito Santo,
0: como era no princípio, agora e sempre. Amém.

0: Pai nosso que estais no céu, santificado seja o vosso nome. Venha a nós o vosso reino, seja feita a vossa vontade, assim na terra como no céu.
1: O pão nosso de cada dia nos dai hoje. Perdoai-nos as nossas ofensas, assim como nós perdoamos a quem nos tem ofendido. E não nos deixeis cair em tentação, mas livrai-nos do mal. Amém.
0: Ave Maria, cheia de graça, o Senhor é convosco. Bendita sois vós entre as mulheres e bendito é o fruto do vosso ventre, Jesus.
1: Santa Maria, Mãe de Deus, rogai por nós, pecadores, agora e na hora de nossa morte. Amém.
0: Ave Maria, cheia de graça, o Senhor é convosco. Bendita sois vós entre as mulheres e bendito é o fruto do vosso ventre, Jesus.
1: Santa Maria, Mãe de Deus, rogai por nós, pecadores, agora e na hora de nossa morte. Amém.
0: Ave Maria, cheia de graça, o Senhor é convosco. Bendita sois vós entre as mulheres e bendito é o fruto do vosso ventre, Jesus.
1: Santa Maria, Mãe de Deus, rogai por nós, pecadores, agora e na hora de nossa morte. Amém.
0: Ave Maria, cheia de graça, o Senhor é convosco. Bendita sois vós entre as mulheres e bendito é o fruto do vosso ventre, Jesus.
1: Santa Maria, Mãe de Deus, rogai por nós, pecadores, agora e na hora de nossa morte. Amém.
0: Ave Maria, cheia de graça, o Senhor é convosco. Bendita sois vós entre as mulheres e bendito é o fruto do vosso ventre, Jesus.
1: Santa Maria, Mãe de Deus, rogai por nós, pecadores, agora e na hora de nossa morte. Amém.
0: Ave Maria, cheia de graça, o Senhor é convosco. Bendita sois vós entre as mulheres e bendito é o fruto do vosso ventre, Jesus.
1: Santa Maria, Mãe de Deus, rogai por nós, pecadores, agora e na hora de nossa morte. Amém.
0: Ave Maria, cheia de graça, o Senhor é convosco. Bendita sois vós entre as mulheres e bendito é o fruto do vosso ventre, Jesus.
1: Santa Maria, Mãe de Deus, rogai por nós, pecadores, agora e na hora de nossa morte. Amém.
0: Ave Maria, cheia de graça, o Senhor é convosco. Bendita sois vós entre as mulheres e bendito é o fruto do vosso ventre, Jesus.
1: Santa Maria, Mãe de Deus, rogai por nós, pecadores, agora e na hora de nossa morte. Amém.
0: Ave Maria, cheia de graça, o Senhor é convosco. Bendita sois vós entre as mulheres e bendito é o fruto do vosso ventre, Jesus.
1: Santa Maria, Mãe de Deus, rogai por nós, pecadores, agora e na hora de nossa morte. Amém.
0: Ave Maria, cheia de graça, o Senhor é convosco. Bendita sois vós entre as mulheres e bendito é o fruto do vosso ventre, Jesus.
1: Santa Maria, Mãe de Deus, rogai por nós, pecadores, agora e na hora de nossa morte. Amém.
0: Glória ao Pai, ao Filho e ao Espírito Santo,
1: como era no princípio, agora e sempre. Amém.

0: Pai nosso que estais no céu, santificado seja o vosso nome. Venha a nós o vosso reino, seja feita a vossa vontade, assim na terra como no céu.
1: O pão nosso de cada dia nos dai hoje. Perdoai-nos as nossas ofensas, assim como nós perdoamos a quem nos tem ofendido. E não nos deixeis cair em tentação, mas livrai-nos do mal. Amém.
0: Ave Maria, cheia de graça, o Senhor é convosco. Bendita sois vós entre as mulheres, e bendito é o fruto do vosso ventre, Jesus.
1: Santa Maria, Mãe de Deus, rogai por nós, pecadores, agora e na hora de nossa morte. Amém.
0: Ave Maria, cheia de graça, o Senhor é convosco. Bendita sois vós entre as mulheres, e bendito é o fruto do vosso ventre, Jesus.
1: Santa Maria, Mãe de Deus, rogai por nós, pecadores, agora e na hora de nossa morte. Amém.
0: Ave Maria, cheia de graça, o Senhor é convosco. Bendita sois vós entre as mulheres, e bendito é o fruto do vosso ventre, Jesus.
1: Santa Maria, Mãe de Deus, rogai por nós, pecadores, agora e na hora de nossa morte. Amém.
0: Ave Maria, cheia de graça, o Senhor é convosco. Bendita sois vós entre as mulheres, e bendito é o fruto do vosso ventre, Jesus.
1: Santa Maria, Mãe de Deus, rogai por nós, pecadores, agora e na hora de nossa morte. Amém.
0: Ave Maria, cheia de graça, o Senhor é convosco. Bendita sois vós entre as mulheres, e bendito é o fruto do vosso ventre, Jesus.
1: Santa Maria, Mãe de Deus, rogai por nós, pecadores, agora e na hora de nossa morte. Amém.
0: Ave Maria, cheia de graça, o Senhor é convosco. Bendita sois vós entre as mulheres, e bendito é o fruto do vosso ventre, Jesus.
1: Santa Maria, Mãe de Deus, rogai por nós, pecadores, agora e na hora de nossa morte. Amém.
0: Ave Maria, cheia de graça, o Senhor é convosco. Bendita sois vós entre as mulheres, e bendito é o fruto do vosso ventre, Jesus.
1: Santa Maria, Mãe de Deus, rogai por nós, pecadores, agora e na hora de nossa morte. Amém.
0: Ave Maria, cheia de graça, o Senhor é convosco. Bendita sois vós entre as mulheres, e bendito é o fruto do vosso ventre, Jesus.
1: Santa Maria, Mãe de Deus, rogai por nós, pecadores, agora e na hora de nossa morte. Amém.
0: Ave Maria, cheia de graça, o Senhor é convosco. Bendita sois vós entre as mulheres, e bendito é o fruto do vosso ventre, Jesus.
1: Santa Maria, Mãe de Deus, rogai por nós, pecadores, agora e na hora de nossa morte. Amém.
0: Ave Maria, cheia de graça, o Senhor é convosco. Bendita sois vós entre as mulheres, e bendito é o fruto do vosso ventre, Jesus.
1: Santa Maria, Mãe de Deus, rogai por nós, pecadores, agora e na hora de nossa morte. Amém.
0: Glória ao Pai, ao Filho e ao Espírito Santo,
1: como era no princípio, agora e sempre. Amém.

0: Pai nosso que estais no céu, santificado seja o vosso nome. Venha a nós o vosso reino, seja feita a vossa vontade, assim na terra como no céu.
1: O pão

0: mal. Amém.
1: Ave Maria, cheia de graça, o Senhor é convosco. Bendita sois vós entre as mulheres e bendito é o fruto do vosso ventre, Jesus.
0: Santa Maria, Mãe de Deus, rogai por nós, pecadores, agora e na hora de nossa morte. Amém.
1: Ave Maria, cheia de graça, o Senhor é convosco. Bendita sois vós entre as mulheres e bendito é o fruto do vosso ventre, Jesus.
0: Santa Maria, Mãe de Deus, rogai por nós, pecadores, agora e na hora de nossa morte. Amém.
1: Ave Maria, cheia de graça, o Senhor é convosco. Bendita sois vós entre as mulheres e bendito é o fruto do vosso ventre, Jesus.
0: Santa Maria, Mãe de Deus, rogai por nós, pecadores, agora e na hora de nossa morte. Amém.
1: Ave Maria, cheia de graça, o Senhor é convosco. Bendita sois vós entre as mulheres e bendito é o fruto do vosso ventre, Jesus.
0: Santa Maria, Mãe de Deus, rogai por nós, pecadores, agora e na hora de nossa morte. Amém.
1: Ave Maria, cheia de graça, o Senhor é convosco. Bendita sois vós entre as mulheres e bendito é o fruto do vosso ventre, Jesus.
0: Santa Maria, Mãe de Deus, rogai por nós, pecadores, agora e na hora de nossa morte. Amém.
1: Ave Maria, cheia de graça, o Senhor é convosco. Bendita sois vós entre as mulheres e bendito é o fruto do vosso ventre, Jesus.
0: Santa Maria, Mãe de Deus, rogai por nós, pecadores, agora e na hora de nossa morte. Amém.
1: Ave Maria, cheia de graça, o Senhor é convosco. Bendita sois vós entre as mulheres e bendito é o fruto do vosso ventre, Jesus.
0: Santa Maria, Mãe de Deus, rogai por nós, pecadores, agora e na hora de nossa morte. Amém.
1: Ave Maria, cheia de graça, o Senhor é convosco. Bendita sois vós entre as mulheres e bendito é o fruto do vosso ventre, Jesus.
0: Santa Maria, Mãe de Deus, rogai por nós, pecadores, agora e na hora de nossa morte. Amém.
1: Ave Maria, cheia de graça, o Senhor é convosco. Bendita sois vós entre as mulheres e bendito é o fruto do vosso ventre, Jesus.
0: Santa Maria, Mãe de Deus, rogai por nós, pecadores, agora e na hora de nossa morte. Amém.
1: Ave Maria, cheia de graça, o Senhor é convosco. Bendita sois vós entre as mulheres e bendito é o fruto do vosso ventre, Jesus.
0: Santa Maria, Mãe de Deus, rogai por nós, pecadores, agora e na hora de nossa morte. Amém.
1: Glória ao Pai, ao Filho e ao Espírito Santo.
0: Como era no princípio, agora e sempre. Amém.

0: Pai nosso que estais no céu, santificado seja o vosso nome. Venha a nós o vosso reino, seja feita a vossa vontade, assim na terra como no céu.
1: O pão nosso de cada dia nos dai

0: Amém.
1: Ave Maria, cheia de graça, o Senhor é convosco. Bendita sois vós entre as mulheres e bendito é o fruto do vosso ventre, Jesus.
0: Santa Maria, Mãe de Deus, rogai por nós, pecadores, agora e na hora de nossa morte. Amém.
1: Ave Maria, cheia de graça, o Senhor é convosco. Bendita sois vós entre as mulheres e bendito é o fruto do vosso ventre, Jesus.
0: Santa Maria, Mãe de Deus, rogai por nós, pecadores, agora e na hora de nossa morte. Amém.
1: Ave Maria, cheia de graça, o Senhor é convosco. Bendita sois vós entre as mulheres e bendito é o fruto do vosso ventre, Jesus.
0: Santa Maria, Mãe de Deus, rogai por nós, pecadores, agora e na hora de nossa morte. Amém.
1: Ave Maria, cheia de graça, o Senhor é convosco. Bendita sois vós entre as mulheres e bendito é o fruto do vosso ventre, Jesus.
0: Santa Maria, Mãe de Deus, rogai por nós, pecadores, agora e na hora de nossa morte. Amém.
1: Ave Maria, cheia de graça, o Senhor é convosco. Bendita sois vós entre as mulheres e bendito é o fruto do vosso ventre, Jesus.
0: Santa Maria, Mãe de Deus, rogai por nós, pecadores, agora e na hora de nossa morte. Amém.
1: Ave Maria, cheia de graça, o Senhor é convosco. Bendita sois vós entre as mulheres e bendito é o fruto do vosso ventre, Jesus.
0: Santa Maria, Mãe de Deus, rogai por nós, pecadores, agora e na hora de nossa morte. Amém.
1: Ave Maria, cheia de graça, o Senhor é convosco. Bendita sois vós entre as mulheres e bendito é o fruto do vosso ventre, Jesus.
0: Santa Maria, Mãe de Deus, rogai por nós, pecadores, agora e na hora de nossa morte. Amém.
1: Ave Maria, cheia de graça, o Senhor é convosco. Bendita sois vós entre as mulheres e bendito é o fruto do vosso ventre, Jesus.
0: Santa Maria, Mãe de Deus, rogai por nós, pecadores, agora e na hora de nossa morte. Amém.
1: Ave Maria, cheia de graça, o Senhor é convosco. Bendita sois vós entre as mulheres e bendito é o fruto do vosso ventre, Jesus.
0: Santa Maria, Mãe de Deus, rogai por nós, pecadores, agora e na hora de nossa morte. Amém.
1: Ave Maria, cheia de graça, o Senhor é convosco. Bendita sois vós entre as mulheres e bendito é o fruto do vosso ventre, Jesus.
0: Santa Maria, Mãe de Deus, rogai por nós, pecadores, agora e na hora de nossa morte. Amém.
1: Glória ao Pai, ao Filho e ao Espírito Santo,
0: como era no princípio, agora e sempre. Amém.

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1: 2:16.
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1: 2:36.

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1: 2:53.

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1: 13:10.

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1: 3:28.

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1: 13h43.

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6: Quatro e quatro.

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1: 4h20.

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9: Quatro e trinta e nove.

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6: Cinco e trinta e

0: anjo do Senhor anunciou a Maria, e ela concebeu do Espírito Santo. Ave Maria, cheia de graça, o Senhor é convosco, e bendita sois vós entre as mulheres, e bendito é o fruto do vosso ventre, Jesus. Santa Maria, Mãe de Deus, rogai por nós, pecadores, agora e na hora de nossa morte. Amém. Eis aqui a serva do Senhor, faça-se em mim segundo a tua palavra. Ave Maria, cheia de graça, o Senhor é convosco, e bendita sois vós entre as mulheres, e bendito é o fruto do vosso ventre, Jesus. Santa Maria, Mãe de Deus, rogai por nós, pecadores, agora e na hora de nossa morte. Amém. E o Verbo divino se fez homem e habitou entre nós. Ave Maria, cheia de graça, o Senhor é convosco, e bendita sois vós entre as mulheres, e bendito é o fruto do vosso ventre, Jesus. Santa Maria, Mãe de Deus, rogai por nós, pecadores, agora e na hora de nossa morte. Amém. Rogai por nós, Santa Mãe de Deus, para que sejamos dignos das promessas de Cristo. Glória ao Pai, ao Filho e ao Espírito Santo, como era no princípio, agora e sempre. Amém. Glória ao Pai, ao Filho e ao Espírito Santo, como era no princípio, agora e sempre. Amém. Glória ao Pai, ao Filho e ao Espírito Santo, como era no princípio, agora e sempre. Amém. Oremos. Infundi, Senhor, vos rogamos, a vossa graça em nossos corações, para que nós, conhecendo pela anunciação do anjo a encarnação de Jesus Cristo, vosso Filho, cheguemos por sua paixão e morte de cruz à glória da ressurreição. Pelo mesmo Cristo, Senhor nosso. Amém.
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8: Seis e sete.

Praias e Cristalândia, Monte Carlos e Xambioá. Miracema e Miranorte, não consegui encontrar. Formoso do Araguaia e Ilha do Bananal, também já fui procurar.

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3: Salve, salve, minha patota! Vocês estão prontos para mais uma horinha só com o melhor das músicas caipira? Como é que não tá, né? Quem tá chegando aqui na prosa é o compadre Guilherme, trazendo um tantão de moda do Arco da Véia. Vamos dar uma espiadinha no que vai ter hoje. No primeiro bloco, você vai escutar Vieira e Vieirinha e Tunico e Tinoco. Na segunda parte, só vai ter pedido de ouvinte. Entre eles, o sucesso As Andorinhas, com o trio Parada Dura. Inclusive, o nosso ouvinte mandou um áudio cantando a música. As andorinhas voltaram. No terceiro bloco, eu desenterrei a dupla Monte Rei e Monteirinho. E na rapa do tacho do programa, lá no finalzinho, vamos ouvir só música sobre cartas, missivas, correspondências, que se desdobram em grandes modas. Uma delas é a famosa Carta do Pracinha. Fica aí até o final, que vai ter! E a gente começa o programa com um dos causos mais tristes do sertanejo antigo. A música A Moda do Boi Amarelinho, que já tocou aqui antes. Mas dessa vez, vai ser com a Inesita Barroso.

Vancê sentiu o drama? É, esses foram Tunico e Tinoco, a dupla coração do Brasil, na música Pé de Ipê, tocando aqui no comecinho desse Nas Cordas da Viola. Antes, você escutou a catira Ladrão de Mulher, com os mestres da catira Vieira e Vieirinha. E quem abriu o bloco foi minha estimada Inesita Barroso, que fez história na preservação da cultura caipira, seja como cantora, violeira, folclorista, professora ou apresentadora do programa Viola Minha Viola. Essa deixou saudade. Mas vamos que vamos! Agorinha mesmo, pro intervalo. Que você sabe que é ligeiro, né? Depois, vem aquele bloco que os seis ouvintes escolhem as modas e eu só proseio. Aqui, de boa na lagoa. Você não mexe uma paia que pediram Liu e Léo, Trio Parada Dura e Pena Branca e Chavantinho.

0: 6h44.
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2: Você põe reparo agora no naipe dos pedidos dos ouvintes que você vai escutar. O Domício, que mora no Guará, aqui no Distrito Federal, quer ouvir As Andorinhas Voltaram. E ele até cantou pra pedir. Você vai ver, pura inspiração. Outro pedido que chegou aqui foi o do Luiz Carlos do Rio de Janeiro, nosso ouvinte assíduo, que falou que quer ouvir Pena Branca e Chavantinho cantando uma música do Tavinho Moura. Olha, Luiz Carlos, eu tentei adivinhar e eu acho que é Carles Bento. Mas eu descobri que o Pena Branca e o Chavantinho gravaram outras músicas do Tavinho Moura. Então, se eu errei o chute, você me desculpa. Pelo menos, eu chutei bonito. Mas a solicitação que abre a sequência de modas pedidas pelos ouvintes é a do Marco Túlio do Vicente Pires, outro aqui do DF, que quer escutar Sonho de Caboclo, com a dupla Liu e Léo. Então, sorte o play, João!

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1: Guilherme, tudo bem? É o Domício aqui do Guará. O seu programa realmente é muito bom. Eu gosto porque você tem a linguagem bem do interior e é muito bom o seu programa. Eu gostaria de pedir mais uma música aí, né? Se você puder tocar para mim, né? Vou até cantar um pouquinho aqui. As andorinhas voltaram, pois eu também voltei. Então, toca essa música aí para matar a saudade aí dos bons tempos, né? Que tinha boas músicas falando da natureza, sem muita porcaria. Essas músicas antigas são realmente muito boas. Então, andorinhas voltaram, né? Eu também voltei. Toca ela aí para nós aí ouvir. Um bom dia para você. Se você me atender, eu agradeço muito. Um bom dia. Bom programa para você.

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1: Bom dia, meu nome é Luiz Carlos, aqui do Rio de Janeiro. Gostaria de ouvir, com Pena Branca e Chavantinho, uma música de Tavinho Moura. Nem preciso falar que eu acho que você sabe qual é. Nosso grande Tavinho Moura, grande violeiro. Um abraço para vocês e parabéns pelo programa. Luiz Carlos, do Rio de Janeiro.

0: Ninguém escolhe moda melhor que os ouvintes do Nas Cordas da Viola. Esse bloco todinho foi feito pela audiência. Essa última que tocou foi Calix Bento, com Pena Branca e Chavantinho, num pedido do Luiz Carlos do Rio de Janeiro. Antes teve As Andorinhas, com Trio Parada Dura. Essa solicitação veio aqui de Brasília mesmo. Foi o Domício do Guará. E a que começou o bloco foi Sonho de Caboclo, com Lio e Léo. Esse pedido veio por texto, também aqui de Brasília, do Marco Túlio, do Vicente Pires. Grande abraço para os três. Obrigado pela sintonia, pelos elogios e pelas modas. E nos próximos programas eu quero falar o seu nome, botar o seu áudio no ar e tocar a sua moda raiz favorita, que ainda não apareceu por aqui. Não tem segredo. Anota agora o número do nosso zap, manda uma mensagem pedindo sua moda, falando seu nome, sua cidade e o que mais você quiser falar aqui pro programa. Olha o zap! DDD 61 98611 9591. Tô pensando aqui que faz tempo que nenhum ouvinte me desafia pedindo uma moda bem difícil. Então, vou falar o número do zap de novo. DDD 61, aqui da Capital Federal do Brasil, 98611 9591. E vem o intervalo.
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3: 6h59.
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5: Mas a viola vai piar bonita agora nesse terceiro bloco do programa. Com Cacique e Pajé, Monterrey e Monteirinho, principiando com as irmãs Galvão na música Amor em Segredo.

O caboclo vai envelhecendo a cada estrofe dessa música. Você reparou? Essa foi Peão de Aço, um dos sucessos da dupla mato-grossense Cacique e Pajé, que eram descendentes dos povos originários lá das bandas de Rondonópolis. Antes escutamos a moda O Menino e o Boiadeiro, com Monte Rei e Monteirinho. É cada dupla que eu resgato nesse programa, né? E que jamais devia ter sido esquecida. Já as que abriram o bloco se firmaram lá nos anos 50 e vão ser lembradas para sempre. As Galvão, dupla formada por duas irmãs, que encerrou as atividades só depois que uma delas morreu, agorinha em 2022. Foram cerca de 70 anos de atividade, já que elas começaram ainda criança. E essa é a hora que eu falo. O tempo voa, né, compadraiada? O programa Malemá começou e a gente já vai pro último intervalo. Aquele que vem antes da Rapa do Tacho. Que a cada programa vem num sabor diferente. No cardápio de hoje, vai ter só moda que fala de cartas. O zap de antigamente. Você faz favor de não me desligar, hein?

0: 7:11.
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2: Vocês se lembram das cartas? As cartinhas, aquelas que os carteiros traziam, de papel, escrita à mão, envelopada. É diante do telefone, do e-mail, do WhatsApp. Pois então, antigamente só tinha carta. Elas demoravam para chegar e traziam qualquer possibilidade de assunto. E elas inspiravam muitas modas de viola. Muitas mesmo. Para a Rapa do Tacho de hoje, eu separei só 4 delas. Num programa vindouro, eu trago esse tema de novo e toco outras. Dessa vez aqui, vai ter a angústia de esperar por uma carta com as irmãs Castro, uma carta escrita no leito de morte em plena guerra com Pedro Bento e Zé da Estrada, uma carta de término seguida de outra de arrependimento com Zé Carreiro e Carreirinho, e ainda uma intimação para matar uma onça, que se fosse hoje em dia, ia deixar o Ibama pé da vida. E o caboclo ia parar no chilindró. Essa se chama Caçada de Onça, com Craveiro e Cravinho, que começa a nossa empreitada das cartas.

0: Boni demais essas quatro músicas que encerraram este Nas Cordas da Viola. Todas elas inspiradas nas cartas, que eram um dos principais meios de comunicação dos caipiras de antigamente. Essa última foi com Zé Carreiro e Carreirinho. Duas cartas. Antes, escutamos as Irmãs Castro com apenas uma cartinha. E também Pedro Bento e Zé da Estrada com participação de Abel e Caim na Carta do Pracinha. E principiando a Rapa do Tacho, tivemos Craveiro e Cravinho com Caçada de Onça. E chegou a hora de zarpar. Mas antes, vou fechar nossa porteira direitinho. O Nas Cordas da Viola é um programa da Rádio Senado, transmitido também por emissoras parceiras Brasilzão Adentro. Aqui na prosa e na produção, quem seguiu com vocês fui eu, Guilherme Michelucci. Quem editou nosso áudio nos trinks foi o compadre João Lira. Se você quiser lembrar algum artista ou música que tocou aqui, ou ouvir de novo esse programa, ou edições passadas, é só visitar o site da Rádio Senado e acessar a página do Nas Cordas da Viola na aba Programas. E vamos de zap mais uma vez para você pedir aquela moda bonita e raiz para tocar nos próximos programas. DDD 61 98611 9591. Então é isso, compadraiada. Até mais ver semana que vem no próximo Nas Cordas da Viola.
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0: 7h30. 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
1: Sou Luciana Carmelo, de Aracaju, Sergipe. Aí a música que eu quero ouvir é Garota de Ipanema. Muito obrigada por esse acesso, por essa oportunidade. Um beijo grande a todos os ouvintes.

0: sou um artista brasileiro.
1: Meu nome é Juliana, eu moro em Natal e eu queria ouvir Deus Me Proteja, do Chico César.

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1: Meu nome é Miguel Vidal, eu sou de Brasilândia e eu gostaria de ouvir Maluco Beleza do Raul Seixas.

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5: Oito e dois. 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
6: Eu sou a Bianca, sou de Brasília e queria ouvir Clube da Esquina, do Milton Nascimento.

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1: Meu nome é Eduardo, eu sou de Campo Grande, Mato Grosso do Sul. Gostaria de ouvir o Bêbado e a Equilibrista de Elis Regina.

Camille Rosa, Fileto Duarte, de Campo Grande, Mato Grosso do Sul. E a canção que eu peço é O Que Se Cala, de Elza Soares, aqui para a turma da UFMS, que veio visitar Brasília.

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0: Olá, meu caro, minha cara ouvinte, estamos juntos para este momento. Estou feliz por poder falar com vocês neste momento breve, mas que certamente é um momento que ajuda a pensar, a viver melhor, a decidir melhor as coisas, a estar mais entusiasmado pela vida. Eu também continuamente leio, reflito, escuto palavras e isso me ajuda. Certamente a palavra ajuda a todos. Por isso, você que escuta e gosta pode anunciar a outros para que também escutem nesta mesma hora, nesta mesma rádio. Gostaria de falar sobre a questão defender-se contra a maldade e a agressão. Como fazer para defender-se? Jesus nos aconselha a oferecer a outra face quando alguém nos bate na face direita. Com isso, não quer dizer que devemos simplesmente admitir o mal. Em nosso mundo é preciso opor-se ao mal. Caso contrário, ele estará em breve nas mãos de gente má. Bater na face direita não é sinal de violência para o judeu, mas de desonra. Não se bate na outra pessoa com a palma da mão, mas se toca com desprezo com as costas da mão. Por isso Jesus quer dizer, quando você coloca sua honra em Deus, nenhuma pessoa pode tirá-la de você. Não há necessidade de defendê-la. Você pode tranquilamente oferecer também a outra face, porque você colocou a sua honra em Deus e ninguém pode tirá-la de você. Portanto, é sinal de superioridade interior e não de fraqueza oferecer a outra face. Mas isso não significa que eu suporte passivamente a agressão da outra pessoa. Tenho o direito de reagir e de me defender, mas não devo revidar com a mesma arma. Caso contrário, ali se gerará um conflito de longa duração. A questão é como encontrar caminhos não violentos para vencer a agressão da outra pessoa. Quando nós estudamos os traumas, é sugerido que a pessoa se retire para um lugar seguro, onde o mal não a pode atingir. É certamente um bom caminho para fugir do poder do mal. Em cada um de nós, há um espaço interior de paz e tranquilidade no qual Deus mora em nós. E lá onde Deus mora em nós, o mal não tem acesso. Lá ele não pode adquirir poder sobre nós. E lá também não nos pode prejudicar ou ameaçar. Caro ouvinte, esse espaço onde mora Deus e onde nós podemos ter paz e ninguém pode atingir é a nossa interioridade. Ali mora Deus. Lá o mal não nos atinge de forma alguma. Por isso, busquemos em nossa interioridade a força para vencer agressões e maldades, tendo atitudes certas para que o mal não tenha força sobre nós.
1: Mesmo que às vezes pareça.
0: Certas para que o mal não tenha força sobre nós.
1: Mesmo

Joana era uma mulher bonita. Tinha boas condições financeiras, mas vivia triste. Seu desânimo era tão profundo que certamente influenciou para o aparecimento de nódulos nos seus seios. Ela tinha cerca de 40 anos quando descobriu a doença. Começou o tratamento, mas durante as consultas com o médico, durante o tempo de internação no hospital e mesmo durante as sessões de quimioterapia, Joana nunca mostrou vontade de vencer a doença. O médico ficou preocupado, pois apesar de todos os tratamentos, ela não melhorava. A doença não revertia, o quadro não se alterava, faltava alguma coisa. Certo dia, durante a consulta, o médico perguntou para ela: por que a senhora não quer ficar boa? Eu pensei que a senhora quisesse sarar, voltar para casa, ficar curada. Ela respondeu para o médico: eu não preciso voltar para casa. Sabe, doutor, ninguém precisa de mim lá na minha casa. Naquela mesma noite, o médico, já entendendo toda a situação, chamou o marido, conversou com ele e mostrou que a sua esposa estava num grau de depressão muito profundo devido à carência afetiva. Era preciso fazer alguma coisa, muito mais do que uma quimioterapia ou uma radioterapia. O marido ouviu toda a explicação do médico e não apenas por saber da doença e do desânimo da esposa, mas porque, no fundo, ele sabia a razão. Há muito tempo que ele não manifestava o amor pela esposa. Há muito tempo que ele assumiu uma posição de autossuficiência, de não precisar de ninguém. E do consultório do médico, o marido foi direto para o hospital da sua esposa, para o quarto da sua esposa. Sentou-se ao lado da cama, pegou a mão dela e começou a falar entre lágrimas: querida, você precisa sarar. Você precisa ficar boa. Ela perguntou: por quê? Sem mesmo conseguir abrir os olhos e olhar para o marido. E aí ele lhe disse: porque eu te amo. Porque você é muito importante para mim e para os nossos filhos. Porque você é o maior presente que Deus me deu. Depois disso, houve um grande silêncio. Joana abriu os olhos, ficou por minutos ali olhando no rosto do marido, que derramava lágrimas. Há quanto tempo eles não se olhavam nos olhos? Já haviam quase se esquecido de que eles se amavam. Os dias foram passando, e daquela noite em diante muita coisa mudou. Joana começou a responder aos tratamentos. E Joana começou a se recuperar com uma velocidade surpreendente. Não demorou muito para ela ter alta e voltar para casa. As sessões de químio continuaram por algumas semanas, mas Joana já está praticamente curada. O que ela precisava antes da cura do câncer era da cura do próprio coração. A cura da baixa autoestima, do não sentir-se amada, respeitada, valorizada pelo próprio marido, pelos filhos. E chegou o momento que foi preciso verbalizar. Às vezes a gente pensa assim: ah, mas a pessoa sabe. Para que eu fico ficar falando? Não.
Veja o testemunho que nós acabamos de ouvir. Uma senhora inconsciente, praticamente morrendo no leito do hospital, do simples ouvir uma Ave Maria, um Pai Nosso, o coração voltou a bater. Uma mulher com câncer que não queria mais viver, não queria se curar, quando realmente ouviu as palavras, talvez que estavam ali do marido, sufocadas pelo tempo, pela rotina, pela correria da vida. Ali, aquilo foi o gatilho que trouxe de volta todo um passado de boas lembranças, de bons momentos. E aquilo, e ali, reacendeu nela. Aquilo que não estava apagado, mas talvez estava em brasas, a vontade de viver, o sentido da vida. E sabe, filhos e filhas, muitas vezes é isso que nós precisamos. Na família, nos relacionamentos. Às vezes está ao nosso alcance, com pequenas coisas, mudar realidades profundas, mas a gente ou não quer, ou é muito orgulhoso, ou não se dá conta de que são a partir dessas realidades em que nós vamos transformando o nosso redor. Vamos pensar sobre isso. Vamos deixar que hoje também esses testemunhos e essas histórias, né, possam nos fazer refletir sobre o nosso jeito de viver, de falar e de estar.

Por nosso Senhor Jesus Cristo, vosso Filho, que é Deus, e convosco vive e reina na unidade do Espírito Santo.

0: Leitura do livro do profeta Isaías. Assim diz o Senhor: ó vós todos que estáis com sede, vinde às águas. Vós que não tendes dinheiro, apressai-vos, vinde e comei. Vinde comprar sem dinheiro, tomar vinho e leite sem nenhuma paga. Por que gastar dinheiro com outra coisa que não o pão? Desperdiçar o salário, se não com a satisfação completa? Ouvi-me com atenção e alimentai-vos bem, para deleite e revigoramento do vosso corpo. Inclinai-vos vosso ouvido e vinde a mim. Ouvi e tereis vida. Farei convosco um pacto eterno. Manterei fielmente as graças concedidas a Davi. Palavra do Senhor.
1: Graças a Deus.

0: Leitura da Carta de São Paulo aos Romanos. Irmãos, quem nos separará do amor de Cristo? Tribulação, angústia, perseguição, fome, nudez, perigo, espada? Em tudo isso, somos mais que vencedores, graças àquele que nos amou. Tenho a certeza de que nem a morte, nem a vida, nem os anjos, nem os poderes celestiais, nem o presente, nem o futuro, nem as forças cósmicas, nem a altura, nem a profundeza, nem outra criatura qualquer será capaz de nos separar do amor de Deus por nós, manifestado em Jesus Cristo, nosso Senhor. Palavra do Senhor.
1: Graças a Deus.

0: O Senhor esteja convosco.
1: Ele está no meio de nós.
0: Proclamação do Santo Evangelho de Jesus Cristo segundo Mateus.
1: Glória a vós, Senhor.
0: Naquele tempo, quando soube da morte de João Batista, Jesus partiu e foi de barco para um lugar deserto e afastado. Mas quando as multidões souberam disso, saíram das cidades e o seguiam a pé. Ao sair do barco, Jesus viu uma grande multidão, encheu-se de compaixão por eles e curou os que estavam doentes. Ao entardecer, os discípulos aproximaram-se de Jesus e disseram: "Este lugar é deserto e a hora já está adiantada. Despede as multidões para que possam ir aos povoados comprar comida." Jesus, porém, lhes disse: "Eles não precisam ir embora. Dai-lhes vós mesmos de comer." Os discípulos responderam: "Só temos aqui 5 pães e 2 peixes. Jesus disse: "Trazei-os aqui." Jesus mandou que as multidões se sentassem na grama. Então pegou os 5 pães e os 2 peixes, ergueu os olhos para o céu e pronunciou a bênção. Em seguida, partiu os pães e os deu aos discípulos. Os discípulos os distribuíram às multidões. Todos comeram e ficaram satisfeitos. E dos pedaços que sobraram, recolheram ainda 12 cestos cheios. E os que haviam comido eram mais ou menos 5.000 homens, sem contar mulheres e crianças. Palavra da salvação.
1: Glória a vós, Senhor.

Queridos irmãos e irmãs de casa, a todos a nossa saudação e também o nosso muito obrigado pela sintonia e pela oração que fazemos juntos neste primeiro domingo do mês vocacional, hoje dedicado aos padres. Queridos irmãos e irmãs, presentes aqui na nossa querida Igreja Mãe, Igreja que nós amamos, Igreja que nós queremos bem, Igreja que é escola da palavra, que é pão da Eucaristia, oração que glorifica a Deus e oração para a nossa santificação. O Evangelho de Jesus. Mataram talvez o melhor amigo de Jesus, João Batista, o grande profeta, o último profeta, o precursor, aquele que Deus enviou para preparar o caminho para quando chegasse o Messias, que é Jesus, pudesse já o povo ter tomado consciência e conhecimento. Ele era um mensageiro, o anunciador. E quando Jesus veio, João Batista o apresentou ao mundo como o Cordeiro de Deus que tira o pecado do mundo, que nós rezamos em cada missa essa oração. Depois, João Batista disse: é preciso que ele cresça e que eu diminua. Um homem muito sábio, muito inteligente, sabia o lugar dele. Um homem também da verdade, o homem da coragem. E quando Jesus soube que mataram o grande amigo João Batista, e eles o mataram exatamente num dia de uma festa. No dia de uma festa, alguém dança alegremente, alegra a mãezinha, e a mãezinha incomodada pela verdade anunciada por João, a mãezinha pede a cabeça do João. E quando Jesus soube que mataram o grande amigo, o homem de Deus, o grande João Batista, Jesus foi para o deserto para fazer o luto. Foi para o deserto fazer o luto, viver o luto pela morte de João Batista. Ele pensava de ter liberdade, de ter silêncio, de ter sossego para viver o luto pelo amigo. Nós não estamos vivendo também, nós, luto ainda essa semana? Hoje, 19 anos da morte de Dom Franco, parece que ainda estamos em luto. O luto se prolonga. O luto é a continuidade da saudade. É a continuidade do amor. É a continuidade de um sentimento forte por alguém que se ama, que se quer bem. Sentimento de gratidão por tudo aquilo que essa pessoa querida e amada fez. João Batista foi este. E Jesus queria ir para o deserto e foi para o deserto. Mas não deu tempo de fazer o luto como ele teria gostado. Um luto mais prolongado. Por quê? Porque as multidões logo souberam. Logo souberam que ele estava sozinho. E então disseram: agora é a nossa vez.
agora é a nossa hora de chegar até Jesus e pedir que Ele continue também a olhar por nós, por nossas necessidades, por aquilo que nós precisamos. Eram doentes, eram pobres, eram coxos, eram aleijados, eram os últimos da sociedade. E disseram: agora Jesus está sozinho, Ele é nosso. Agora é a nossa vez, vamos lá. Ficaram o dia inteiro, e era muita gente. Ficaram o dia inteiro e Jesus estava atendendo, escutando, dizendo uma palavra, aconselhando um, ensinando a outro. Era o dia pastoral forte de Jesus, que ainda vinha da experiência do luto. O luto nos leva no profundo de nossa vida, nos leva em direção à nossa finitude. O luto nos leva para o sentido primeiro e o sentido último de nossa existência. E enquanto vivemos este luto, vem essa multidão para se encontrar com Jesus. Depois de um dia longo e intenso, de tanto ensinamento, de escuta e de pregação, os discípulos disseram: já é tarde. Já é tarde, essa gente está com fome. Eles têm que ir embora. Nós não temos o que, como atender toda essa gente. E Jesus disse: eles não devem ir embora. Não devem. Dai-lhes vós mesmos de comer. E os discípulos espantados: mas são 5.000 pessoas. E a última frase, a última parte da frase, sem contar as mulheres e as crianças, ainda tinha essa ideia de que as mulheres não contavam. Que engraçado, não é? Mulheres e crianças não contavam, como se não fossem gente, parece. Era a cultura da época. Era a cultura da época. Mas 5.000 homens, muita gente, como é que vamos dar de comida para toda essa gente? E aí eles disseram: olha, nós temos apenas alguns pães e alguns peixes. Jesus disse: não tem problema, sentem em grupo. Essa ideia do grupo é muito, muito significativa. Jesus tem uma ideia de organização do mundo. Os nossos grupos de reflexão, que são comunidades, no grupo nos conhecemos, nos vemos frente a frente. Nas reuniões que fazemos, os jovens que fizeram 30 reuniões para pensar o congresso, 30, essa semana fechou 30. E nos olhamos, nos escutamos, nos vemos, partilhamos o que vivemos, o que ouvimos em nossas comunidades. A ideia do grupo, como nos fortalece, como nos torna transparentes, como nos torna confiantes. Se alguém mexer em alguém do grupo, o grupo vai para cima. Se alguém cutucar qualquer coisa no grupo, o grupo vai para cima. Quer dizer, por que que Jesus manda que se organizem em grupos? Que pedagogia! A sociedade deve se organizar em grupo. Por que que a igreja tem tantas instituições de caridade? Quantos gestos de partilha, quantas obras de ajuda. Vocês são prova disso. Vocês são prova do quanto vocês gostam de ajudar. E é só pedir, só dizer: olha, precisamos disso. O Congresso da Juventude, nunca vi tanta gente ajudar, nunca vi. É o quarto congresso. E eu disse que eu não quero mais saber de congresso, só daqui a 4 anos. De 4 em 4 anos, temos que viver o congresso, porque é muito forte, porque é muito bonito, porque faz muito bem. Aqueles que vêm lá de Nova União, eles vêm para a cidade, ficam olhando para a cidade. Mas isso que é uma cidade?
não sabia que a cidade era assim. O Congresso nos traz para dentro do mundo, nos traz para a realidade. Pessoas muito simples lá de Colniza, quando eu volto, eles ainda têm a oração do Congresso com eles. Tem ainda a lembrancinha, o livrinho que levaram. É muito interessante. Então o grupo de Jesus faz com que os jovens estejam em grupo, não isolados. No grupo nos tornamos maiores, protegidos até, nos ajudamos pelos valores, pelo evangelho que deve ser o centro de nossos grupos, de nossas pastorais. A pastoral da família, quando faz a assembleia, quanta coisa que aparece, quantas maravilhas que se escuta, quanta partilha, os itinerários. Hoje a catequese em Colniza, 250 pessoas, um grupão. Domingo passado estávamos com mais de 250 aqui, o grupo, a ideia do grupo. Nas reuniões também, nos conselhos paritários da nossa cidade, dos municípios, os conselhos das paróquias, os conselhos da diocese, o grupo, uma necessidade pedagógica para organizar o mundo. Se nós falássemos das organizações da sociedade civil, o sindicalismo, o associativismo, o cooperativismo, de onde vem a ideia destes grupos, se não é a ideia de Jesus? Queridos irmãos e irmãs, sentados em grupo, Jesus pega o que tem ali, porque alguns, teve gente que, vamos passar o dia com Jesus, vamos levar algum pãozinho, alguma coisa, um lanche, até parece nós, não é? Quando eles vão lá para a missão, eles dão um jeito de levar um lanche para o caminho. E levaram, mas parecia pouco aos olhos dos discípulos, precisa tanto dinheiro. A cabeça, quando a cabeça de alguns grandes pensa assim, o dinheiro não vai dar conta. E os pobres repartem o que têm e se multiplica. E todos comem, ficam satisfeitos. O começo do evangelho apresenta a atitude arrogante e poderosa de Herodes, o poder do grande dominador, que manda matar, que manda matar o melhor amigo de Jesus. E Jesus reage a Herodes com a compaixão pelo povo. Isso tem que ficar claro, como Jesus está junto com o povo, está do lado do povo, passou o dia com o povo e não deixou que fosse despedido. Não deixai-os ir embora, dai-lhes vós mesmos de comer. Mas Jesus quer dizer, lá no finalzinho, quando lhe manda recolher os pedaços que sobraram, que nada se perca, as sobras são do povo, as sobras são do povo, não vão para Herodes, as sobras são do povo. Que este conteúdo do evangelho, que é um ensinamento profundo, e que Jesus está dizendo, no mundo os grandes concentram as riquezas, até mesmo os alimentos, e às vezes controlam os preços, ou seguram os alimentos, aguardando, apertando aqui, apertando lá, para que suba o preço, para ganhar um pouco mais. Os graúdos pensam assim. Vamos pensar na pedagogia de Jesus, porque o mundo tem fartura para todos, tem carne para todos, tem milho para todos, tem soja para todos, tem algodão para todos, tem feijão, tem arroz para todos. E a pedagogia, tanto da... O profeta Isaías já tinha dito, venham, não precisa pagar. É uma fartura para dizer,
A gratuidade de Deus é o mundo de Deus farto, farto e farto para todos. Tem comida para todos. Mundo de Deus farto, farto e farto para todos.

se tornem soluções através da intermediação e da organização da própria sociedade, a civilização do amor, como ensina a doutrina social da Igreja. Por último, eu queria agradecer. Dom Franco completaria hoje 81 anos. Ele morreu com 62 e no dia do seu aniversário. Quando ele chegou em Cuiabá, que era umas 11h20, eu fui no aeroporto buscá-lo, ele caminhou. Que engraçado. Ele caminhou, estava a ambulância, ele foi caminhando até a ambulância, tinha a maca, aí fizeram ele deitar e fomos para o hospital logo, e o médico já estava esperando, o grande médico, amigo nosso, e o atendeu rapidamente. Foram 24 horas que ele ficou lá no hospital. E ficamos a tarde inteira, nós dois no quarto. E veio um último infarto pelas 8 da noite. Porque ele já tinha sido infartado 8 dias antes. Ele não percebeu. No domingo sentiu alguma coisa de dor. Provavelmente era um segundo infarto. E na quarta, que eu estava em Cuiabá, pedi que levassem ele para Cuiabá. E foi na quarta da semana. Como disse, foi para o hospital. E quando eu chego no hospital de noite, que eu tinha ido para o seminário, que me chamaram, eu só enxergava de longe médicos e enfermeiros que corriam. E depois eles passaram na minha frente, o levaram para a UTI, ele estava entubado já. Eu dei a bênção para ele naquela hora. E no dia seguinte, que era quinta-feira, quando eu dei a unção dos enfermos, depois de conversar com o médico, 10 minutos depois ele morreu. O médico chorava ao lado da cama de Dom Franco. Sempre lembro, e muito, e com muita saudade, e também com muito carinho e com muita gratidão. E hoje poderia ainda estar entre nós. Ele está de outra maneira, espiritual, nós o sabemos, um homem de muita coragem, corajoso, muito corajoso, e também enfrentou muita coisa sozinho, e também conservava no seu coração sozinho. Um grande padre, um grande e bom bispo. Quando completei 3 anos de missão, porque eu estava indo para a África, ele disse: por que ir para a África se o Mato Grosso também precisa? Quem entende isso? Eu ouvi as suas palavras. E depois de 3 anos, que era a minha provisão da diocese de Caxias, ele, por telefone, parece que ele está falando hoje, por telefone ele disse: não me abandone, padre. Não me abandone, padre. Sozinho, ele estava sozinho, e eu era professor e reitor do seminário. Então eu partilho isso porque tive a graça de tê-lo muito perto. Quando ele chegava em Cuiabá no seminário, eu não tinha mais nada. Eu ficava 3 horas, 5 horas escutando ele. O quanto ele falava desta diocese, os projetos, as andanças, até mesmo os desafios. Um gigante, realmente um gigante, muito, muito corajoso, enfrentou barras difíceis no começo, mas ele não desistiu. E o coração também chegou a um ponto de dizer: basta, não dá mais. Não aguento mais. Assim foi com Dona Ângela essa semana. 62 anos. Eu

tenho 62, tenho que me cuidar para brincar um pouco. Mas é isso, queria muito era agradecer, e também o carinho que ainda a diocese, o povo de Deus tem por nosso Dom Franco. Isso me deixa assim muito alegre, e nem um mínimo de ciúmes, viu? Porque nós éramos pai e filho. A nossa amizade, a confidencialidade era de uma confiança muito, muito forte e muito bonita. Então que Deus continue a cuidar dele no céu, e que ele de lá do céu também continue a cuidar de nós e desta querida diocese, que ele deu a alma, deu a vida, deu o coração e morreu de coração por esta diocese. Que nas moradas eternas possa nos olhar e nos cuidar. Senhor Jesus, obrigado por nos ensinar também a fazer o luto. Quando Lázaro morreu, Jesus foi ao túmulo. Por isso que cada sepultamento eu vou até o túmulo. Se eu não for até o túmulo, sinto que o meu serviço pastoral não foi completo, porque Jesus foi ao túmulo. Por isso insisto aos padres também que vão ao túmulo, que acompanhem até o último momento. Que o luto de Jesus seja também o nosso luto por aqueles que nos amaram, que nós amamos e que fizeram tanto bem por este mundo. Obrigado, Senhor, por nos ensinar a repartir, e que o pão da palavra e o alimento nosso de cada dia nunca faltem na mesa de ninguém. Creio em Deus Pai Todo-Poderoso, Criador do céu e da terra, e em Jesus Cristo, seu único Filho, nosso Senhor, que foi concebido pelo poder do Espírito Santo, nasceu da Virgem Maria, padeceu sob Pôncio Pilatos, foi crucificado, morto e sepultado, desceu à mansão dos mortos, ressuscitou ao terceiro dia, subiu aos céus, está sentado à direita de Deus Pai Todo-Poderoso, donde há de vir a julgar os vivos e os mortos. Creio no Espírito Santo,

0: nossas preces, nos ajudem a falar para Jesus o que mais nós precisamos em nossos dias e em nossa vida, em nossa pastoral e em nossa evangelização. E depois de cada invocação, rezemos assim: mostrai-nos, Senhor, o vosso amor.
1: Mostrai-nos, Senhor, o vosso amor. Pela Santa Igreja de Deus, para que seja um sinal vivo de generosidade e da compaixão que brota do coração de Cristo e alimente a humanidade com a palavra da vida, rezemos ao Senhor.
2: Mostrai-nos, Senhor, vosso amor.
1: Pelos pobres e famintos das nossas sociedades, para que as ações de grupos, pessoas e organizações em favor da erradicalidade da fome tenham a luz do Espírito Santo, rezemos ao Senhor.
2: Mostrai-nos, Senhor, o vosso amor.
1: Pelas ações, pelas vocações, para que tantos serviços no seio da Igreja e do mundo, para que o Senhor da Messe inspire nos mais jovens o serviço aos ministérios e a vida religiosa consagrada, rezemos ao Senhor.
2: Mostrai-nos, Senhor, o vosso amor.
1: Pelos católicos, para que ponham no centro da vida a celebração da Eucaristia, que profunda as relações humanas e disponha o encontro com Deus e com os irmãos, rezemos ao Senhor.
2: Mostrai-nos, Senhor, o vosso amor.
0: Pelos nossos padres, muitos estão no céu. São 115 padres que já passaram por aqui, trabalhando e servindo. Muitos já estão no céu. Cada um de nós lembre o padre que o batizou, lembre no seu coração. Quem me batizou foi o padre Leonel. Quem me deu a primeira Eucaristia foi o padre João Bosco. Quem me crismou foi Dom Paulo. Quem me ordenou diácono, padre e bispo foi Dom Paulo. Vocês lembrem quem batizou vocês, quem deu a primeira Eucaristia, aquele padre que também socorreu na hora da dificuldade, na hora da unção dos enfermos por um amigo, um parente. Aquele padre que escutou, aquele padre que levou a bênção à casa, aquele padre, gente, humano, como todos nós. Por todos, rezemos ao Senhor,
2: mostrai-nos, Senhor, o vosso amor.
0: Por Cristo Jesus, na unidade do Espírito Santo.
1: Amém. Amém.

0: Orai, irmãos e irmãs, para que o meu e o vosso sacrifício seja aceito por Deus Pai Todo-Poderoso.
1: Receba, ó Senhor, por tuas mãos este sacrifício, para a glória do seu nome, para nosso bem e de toda a sua santa Igreja.
0: Nós vos pedimos, Senhor de bondade, santificai estes dons e, aceitando a oblação do sacrifício espiritual, fazei de nós mesmos uma eterna oferenda para vós, por Cristo nosso Senhor.
1: Amém.
0: O Senhor esteja convosco.
1: Ele está no meio de nós.
0: Corações ao alto.
1: O nosso coração está em Deus.
0: Demos graças ao Senhor nosso Deus.
1: É nosso dever e nossa salvação.
0: Na verdade, é digno e justo. É nosso dever e salvação dar-vos graças sempre e em todo lugar. Senhor Pai Santo, Deus Eterno e Todo-Poderoso, Deus da Aliança e da Paz, vós chamastes Abraão e o mandastes sair de sua terra para constituí-lo pai de todas as nações. Suscitastes Moisés para libertar o vosso povo e conduzi-lo à terra prometida. Na plenitude dos tempos, enviastes o vosso filho, hóspede e peregrino no meio de nós, para nos redimir do pecado e da morte, e destes ao mundo o vosso Espírito, para fazer de todas as nações um só povo que, na liberdade dos filhos de Deus, caminha para o vosso reino, seguindo o mandamento novo do amor. Por isso, unidos aos anjos e aos santos, proclamamos a vossa glória, cantando a uma só voz.

0: Na verdade, ó Pai, vós sois santo, fonte de toda a santidade. Santificai, pois, estes dons, derramando sobre eles o vosso Espírito, a fim de que se tornem para nós o corpo e o sangue de nosso Senhor Jesus Cristo.
1: Enviai o vosso Espírito Santo.
0: Está

0: Mistério da fé.
1: Anunciamos, Senhor, a vossa morte e proclamamos a vossa ressurreição. Vinde, Senhor Jesus.
0: Celebrando, pois, o memorial da morte e ressurreição do vosso Filho, nós vos oferecemos, ó Pai, o pão da vida e o cálice da salvação. E vos agradecemos porque nos tornastes dignos de estar aqui na vossa presença e vos servir.
1: Aceitai, ó Senhor, a nossa oferta.
0: Suplicantes vos pedimos que, participando do corpo e sangue de Cristo, sejamos reunidos pelo Espírito Santo num só corpo.
1: O Espírito nos una num só corpo.
0: Lembrai-vos, ó Pai, da vossa Igreja que se faz presente pelo mundo inteiro. Que ela cresça na caridade, em comunhão com o Papa Leão, comigo, vosso indigno servo, os bispos do mundo inteiro, os presbíteros, os diáconos e todos os ministros do vosso povo.
1: Lembrai-vos, ó Pai, da vossa Igreja.
0: Lembrai-vos também na vossa misericórdia dos nossos irmãos e irmãs que adormeceram na esperança da ressurreição. Hoje, Dom Franco da Lavalle, primeiro bispo desta diocese, há 19 anos atrás. Também lembremos no sétimo dia de Ângela Regina Sansão. E de todos os que partiram desta vida, acolhei-os junto a vós, na luz da vossa face.
1: Concedei-lhes, ó Senhor, a luz eterna.
0: Enfim, nós vos pedimos, tende piedade de todos nós e dai-nos participar da vida eterna com a Virgem Maria, Mãe de Deus, São José, seu esposo, os apóstolos e todos os santos que neste mundo viveram na vossa amizade, a fim de vos louvarmos e glorificarmos por Jesus Cristo, vosso Filho. Por Cristo, com Cristo.

0: rezemos pelo Congresso dos Jovens, daqui a 15 dias. Faz 2 anos que começaram a pensar, parecia que era longe, tudo é muito rápido. E vocês já entenderam que daqui a 4 anos, eu, se eu posso dizer em meu nome, quero mais um congresso. Cada 4 anos, pelo menos. Rezemos pelo congresso, rezemos pelos padres, rezemos pelos diáconos permanentes. Que cada um, os que estão no céu, sejam acolhidos por Deus. E os que estão entre nós servindo, que o façam como um labor espiritual, o seu serviço. Pai nosso, que estais nos céus, santificado seja o vosso nome. Venha a nós o vosso reino, seja feita a vossa vontade, assim na terra como no céu. O pão nosso de cada dia nos dai hoje. Perdoai-nos as nossas ofensas, assim como nós perdoamos a quem nos tem ofendido. E não nos deixeis cair em tentação, mas livrai-nos do mal. Livrai-nos de todos os males, ó Pai, e dai-nos hoje a vossa paz. Ajudados pela vossa misericórdia, sejamos sempre livres do pecado e protegidos de todos os perigos, enquanto aguardamos a feliz esperança e a vinda do nosso Salvador, Jesus Cristo.
1: Vossa é o reino, o poder e a glória para sempre.
0: Senhor Jesus Cristo, dissestes aos vossos apóstolos: eu vos deixo a paz, eu vos dou a minha paz. Não olheis os nossos pecados, mas a fé que anima a vossa igreja. Dai-lhe segundo o vosso desejo a paz e a unidade. Vós que sois Deus com o Pai e o Espírito Santo.
1: Amém.
0: A paz do Senhor esteja sempre convosco.
1: O amor

0: Felizes os convidados para a ceia do Senhor. Eis o Cordeiro de Deus, eis aquele que tira o pecado do mundo.
1: Senhor, eu não sou digna de que entreis em minha morada, mas dizei uma palavra e serei salva.

0: Oremos, irmãos e irmãs. Acompanhai, Senhor, com vossa constante proteção, aqueles que restaurais com os dons do céu. E como não cessais de protegê-los, concedei que se tornem dignos da eterna redenção. Por Cristo nosso Senhor.
1: Amém. Avisos. A coordenação do Congresso da Juventude lembra a toda a comunidade que já estão abertas inscrições para o Congresso da Juventude de 2026. As inscrições podem ser realizadas por meio do link disponível no site e nas redes sociais do setor Juventude, das paróquias e da Diocese de Juína. As inscrições para a terceira turma do itinerário do batismo estarão abertas do dia 3 a 14 de agosto. Interessados, procurar a secretaria. No final da celebração, as irmãs do mosteiro estarão vendendo os pães de Santa Clara. Ajudemos nessa causa.
0: Nós temos já tradição que no dia do aniversário de morte e de nascimento para a vida eterna de nosso bispo, nós oferecemos para ele sempre uma flor, uma orquídea. É como se ele estivesse sempre conosco, como uma flor que continua dando beleza divina à nossa querida Igreja Diocese de Juína. Esta flor, ela é do coração de todos os diocesanos, não só aqueles que o conheceram, todos aqueles que ouviram falar dele, porque dele só se ouvia coisa boa. Só se ouvia coisa boa, um coração grande, generoso. Vamos levar este símbolo como expressão do nosso carinho, nossa gratidão, e dizer para ele que ele continua bem vivo no meio de nós.

como ortodoxos e como Igreja Católica, tivemos aqui na história 4 dioceses aqui no Chipre. E atualmente a Igreja Latina tem somente este vicariato que foi agora, está sendo reorganizado como o Papa Francisco deseja e o Patriarca de Jerusalém, e eles fizeram um discernimento.

0: É um canto bonito, bem propício também dos jovens, como homenagem. E a frase final: se a juventude faltar, o rosto de Deus iria mudar, não é? Tanto é que no congresso vocês colocaram Jesus jovem. Que devo fazer de bom para ganhar a vida eterna, não é? Muito bem, é assim que nós também sepultamos os bons, é assim que os bons se despedem. Nós vamos fazer ainda a oração de Dom Franco, mas antes eu queria ainda dizer alguma coisinha sobre o congresso. Você já avisou, foi bom, mas na quarta-feira da semana que vem, não esta, no dia 12, aqui na Catedral, à noite, às 19h30, nós faremos a missa de entrega do congresso. Nós sempre fazemos isso. Nós sabemos que a obra é de Deus, e os jovens são filhos de Deus e são nossos irmãos, e eles precisam sentir que nós queremos bem, que nós os amamos. Esse congresso ele precisa mostrar que a igreja é a casa deles, que eles não precisam ter medo da igreja, nem ter medo de nós, e nem nós, muito menos, ter medo dos jovens. Pelo contrário, que se abram as portas para os nossos jovens. Muita coisa já ganhamos. Olha, 600 quilos de frango já foi ganho. Grande parte da carne também já foi ganho. Doações, muitas doações, como eu falei. Mas ainda faltam, e nós vamos continuar lançando. Quem quiser colaborar com a sua ajuda, vai precisar. Você sabe que sempre tem investimento, e nós sabemos que o jovem tem apetite, não é? Ou não tem? Vocês sabem, o jovem tem apetite, e nós não queremos que falte nada. Tanto é que estão fazendo doce de leite caseiro em casa, um balde enorme para tomar o café da manhã, todo mundo junto lá embaixo. Também estão querendo fazer doce de abóbora feito em casa, para dizer, são gestos de carinho, gesto de amor. São como aquelas mães que estão dizendo, são nossos filhos que estão vindo para casa, e nós queremos fazer o melhor para eles. Então no dia 12, não esqueçam, se não vierem aqui para a missa de entrega, eu escrevi um comunicado para todos os grupos, todas as paróquias, comunidades, quem está viajando ou está em casa, em família, rezar o terço pelos jovens. Todo mundo em sintonia, no mesmo dia, na mesma hora, unidos em oração pelos jovens e pelo congresso. Não esqueçam, vamos fazer esse gesto como um espírito de unidade, de comunhão, e querer o melhor, que cuidar deles é cuidar do mundo, cuidar da vida, cuidar da família e cuidar da igreja. A oração deve ser a vocacional, aquela que Dom Franco criou lá no início. Sagrado Coração de Jesus,
1: pastor e padroeiro
0: desta diocese de Juína, terra marcada de leste a oeste pelo sangue dos mártires e pelo povo sofrido e lutador que aqui vive e vos ama, confiamos a vós todas as nossas dificuldades e angústias. Amparai nossos pequenos e nossos jovens, que eles tenham na escola, família e comunidade a orientação necessária para fugir do perigo das drogas, da violência e do mal. Suscitai dentre eles numerosas e santas vocações para o clero secular, para a vida religiosa e consagrada, para o trabalho pastoral e missionário. Sede protetor de todas as famílias, que possam crescer na fé e viver na paz e harmonia. Pedimos em particular pelos necessitados, os que chegam migrantes nos assentamentos, os índios, os excluídos da sociedade e os doentes. Para todos, sede o amor que acolhe, ilumina, guia, conforta, estimula e defende. Confiamos nossa vida e nosso trabalho, nossa boa vontade e nossa luta à vossa proteção. Ajudai-nos, pois confiamos em vós.
2: Amém.
0: Amém.

0: Em todas essas coisas, somos mais do que vencedores. Tenha uma abençoada e santa semana, ide em paz e que o Senhor vos acompanhe.
1: Graças a Deus.

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bom dia, gauchada amiga. São 10 horas e 31 minutos. E está no ar mais um programa da tradição gaúcha na sua rádio preferida, Nazaré FM 89.5. Que temos na direção Cidés Trapasson, nosso bispo Douneri. E a apresentação do Querência Amada fica por minha conta, Carlos Pedroso, até a 1 hora da tarde, levando o que há de melhor da música gauchesca e também as bandias do sul do Brasil, neste domingão, dia 2 de agosto de 2026. Eu tô aqui, cheguei pra ficar, programa Querência Amada. Como é bom estar com vocês mais um domingo, apresentando esse programa para você, meu amigo, minha amiga, onde quer que vocês estejam, em Juína, nossa região noroeste, nosso querido Brasil, acompanhando o programa Querência Amada, através do aplicativo, através dos radinhos, nos sítios, nas chacras e fazendas. Quero saudar também você dos municípios vizinhos, Castanheira, Juruena, Cotriguaçu, Aripanã, Colniza, o povo bom lá do Guariba, Brás Norte, Água da Prata. Bom dia aos nossos amigos do Vale do Juinão, da Ponte do Rio Juruena. Aquele abraço para todos vocês e sejam todos bem-vindos. E eu conto com a participação de vocês no WhatsApp da Rádio Nazaré FM, que é o 66992-66-3566-2702. É o WhatsApp da rádio, né? Agora é do Carlos Pedroso, 99203-3589. Pode participar. Vou ter o imenso prazer de mandar um alôzinho pra você, onde quer que vocês estejam. E pode pedir a sua música gauchesca ou as bandinhas do sul do Brasil.

Muito bem, eu quero saudar também os nossos amigos da São José Operário, Setor Industrial, Palmiteira, Padre Duílio, a todos os módulos, as nossas paróquias, Santo Agostinho, Nossa Senhora da Paz, Paróquia Santa Catarina de Alexandria, também Sagrado Coração de Jesus. Acompanhamos agora há pouco a transmissão da Santa Missa com o nosso Bispo Dom Neri. E eu convido a você a aumentar o volume do seu radinho, porque agora vai começar o show de música gaúcha. Já temos participação aqui no programa, temos gente lá do Paraná. Bom dia, tudo bem? Ofereça a música aí para o Wilson M e Terezinha aí de Juína. Também para a Hilda, lá de Terra Roxa, para o Gasparello. Dona Matilde, aquele abraço para a senhora lá no Paraná, curtindo o programa Querência Amada. Seja bem-vinda. Já já vou atender também seu Armando, Dona Sueli, na Chácara Nova Santa Rosa. Já já vou ouvir seu áudio. Também chegando por aqui, mandando o seu recadinho aqui, meu amigo Adriano, Popular Maranhão. Bom dia, Carlos Pedroso. Bom dia. Ele é muito carinhoso, né? Melhor locutor do Brasil. Muito obrigado, meu amigo Adriano, pelo carinho. Você e sua família. Também a Ana Maria, Fazenda Londrina, Pé de Música, Fica Amor, com o Valdir Paz, oferece para todos os ouvintes da Rádio Nazaré FM. 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Vocês estão notando que a voz do Carlos está meia rouca, né? O Carlos Pedroso adquiriu essa semana uma gripe, né? É desse jeito. Vai brincar na água gelada lá no Rio Juruena e daí nisso, né? Vamos trazer música? Então vamos trazer o Teixeirinha, Querência Amada.

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0: Muito bem, estamos de volta, dando sequência aqui no Querência Amada nesse domingão. Como é bom estar com vocês aqui, interagindo com nossos amigos. Eu quero saudar meu amigo Ademar Feijó, está curtindo o programa. Muito obrigado aí pela sintonia, meu amigo Ademar, sua esposa, toda a família aí curtindo a Nazaré FM. Seu Armando, dona Sueli, pede música, né? Oferece aí para todos do CTG, relembrando os pagos, pro Ademar, também pro Gauchinho Baé, pro Neri, para todos os amigos lá de Terra Roxa, pro Pereira, para toda a gauchada do CTG, relembrando os pagos. Daqui a pouquinho tem Teixeirinha, o seu Armando, né, dona Sueli, gaúcho de Passo Fundo, um abraço para vocês aí na chácara Nova Santa Rosa. Quem está curtindo também o programa, deixa eu ver por aqui, nosso amigo Luiz Carlos Furquim pede música de Corpo e Alma, aquela dos Olhos Negros, oferece para sua esposa Sirlene, seu filho Kaique e em toda a equipe da Rádio Nazaré FM. Luiz, aquele abraço para você, já tá tomando um chá gelado também? Já passou ônibus por aí pro módulo 6? É, diz que no setor industrial já passou ônibus, né, meu amigo Rony? É o popular cabelo, já está aí curtindo o programa, tomando aquele chá gelado, diz que já passou ônibus por lá, já pode tomar um chá, né? Quero saudar, deixa eu ver por aqui, meu amigo Wilson Martins, que vai falar com Carlos Pedroso, vai falar com nossos ouvintes. Bom dia, tudo bem?
1: Bom dia, Carlos Pedroso. Estou bom aqui, graças a Deus, e você aí, as ondas dessa rádio maravilhosa aí. Toca uma música para mim, para minha família, para minha esposa dos Serrano, qualquer uma dos Serrano aí para mim, tá? Um abraço para você.
0: Valeu, Wilson Martins! Por cá tá tudo bem, graças a Deus. Só um pouquinho a gripe, né? Atrapalha um pouquinho, mas isso faz parte do dia a dia, né? Muito bem, eu quero saudar também por aqui, participando do programa, lá da Linha 9, a nossa amiga Ivone, também o Zico. Bom dia, Carlos Pedroso. Toca para nós uma música, oferece para todos da comunidade, é, Nossa Senhora da Saúde e toda a família Samarenho, né? Estão aí curtindo o programa. Valeu, Ivone, muito obrigado. Abençoado domingo para vocês aí na Linha 9. Também quero saudar a Lucinei do Carmo, né, Oliveira, lá da Fazenda Berneck, também está curtindo o programa. Lucinei, aquele abraço para você. Abençoado domingo a todos vocês na Fazenda Berneck. Meu amigo José, né, o Zé Mineiro, vai falar com o Carlos Pedroso. Zé, fala comigo, tchê.
2: Aê, Carlos Pedroso. Bom dia.
0: Bom dia.
2: Bota a música pra nós aí, Carlão. Do cavalo de luta aí pra nós aí, com o Teixeirinho. Que nós não perdemos seu programa, não. Seu programa é bom demais. Mas não perde, não. Nós estamos aqui na escuta aqui. Tudo de bom pra você. Um abraço. Oferecer pra essa gauchada de ruína aí. Principalmente essas mulherzadas bonitas aí, dessas gaúchas bonitas aí pra nós aí, né?
0: Valeu, Zé, aquele abraço pra você. Tô aí na jaqueira curtindo a Nazaré FM, muito bom, né? Quero saudar, deixa eu ver por aqui também, a Maria Francisca vai falar com Carlos Pedroso. Maria, tudo bem por aí?
3: Bom dia, Carlos Pedroso.
0: Bom dia.
3: Eu quero ouvir uma música boa mesmo dos gaúchos na fronteira. Você escolhe aí, tá? Uma música bem boa pra dançar. Eu tô aqui fazendo o serviço de casa, limpando a geladeira, mas meus pezinhos não param quieto, não. Meus pés, tá formigando. E eu quero ouvir essa música, e também eu quero oferecer para todos os pais, e para meu pai, Francisco, que mora lá no Modo 5. Ele completou 101 anos.
0: Eita, desejo coisa boa!
3: Felicidade para ele, e muito, muitos anos de vida. Que Deus abençoe ele, Nossa Senhora, cubra ele com o manto dele. Pai, obrigado, Pai, por tudo que o Senhor fez para mim e está fazendo ainda. Eu cuido do meu pai, todos os dias eu estou com ele. Sábado e domingo eu volto para minha casa, mas domingo à noite eu chego lá de novo e continuo cuidando dele. Obrigado, meu Deus, obrigado. Carlos, roda a música para mim, Carlos. Obrigado.
0: Valeu, Maria, Deus abençoe você. Continue cuidando do seu pai. Que Deus te abençoe sempre. Parabéns aí, seu Francisco, 101 aninho. Só bênçãos e graças a Deus, né? Valeu, Maria. Quem está curtindo no setor industrial também o programa, meu amigo Valdecir Baraldi. Bom dia, abençoado domingo pra ti e a todos os ouvintes. Toca pra nós aí, Nego Bom Não Se Mistura, oferece especialmente para o Shell Silvério. Eita! Abraço, Shell, Dona Edith, amigo Valdecir Baraldi, os filhos, os genros e a esposa também, a Edna, né? Abraço para todos vocês do setor industrial. Também quero mandar um abraço especial também ao meu amigo João Carlos aí do posto M5, mas hoje não tá trabalhando, hoje tá de folga, tá? Já tá sapecando uma carninha, tomando aquele chá gelado. Eita coisa boa, um grande abraço, meu amigo. Dizele, Carlos, você é fartura de gente boa. Maravilha, servidor da vida e da esperança sempre, né, meu amigo João? A Cleci Menegatti também mandando seu recadinho por cá. Coisa boa demais. Já já vamos ouvir aí os serranos, convite à lua para todos os ouvintes. 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Abraço, Jorge, Diogo, toda a família aí curtindo a Nazaré FM. 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Quero mandar um abraço aí, seu Osmar também, dona Iglaci, também o meu amigo Renato, estão sempre curtindo a Nazaré FM. Meu mano Clacir Pedroso, bom dia, meu irmão, que Deus te abençoe sempre, estou aqui na escuta do programa, manda um abraço pro primo Ivo, lá em Dourados, também pro Valcir Cassol e São Lourenço do Oeste, foi pescar, né, já estão aí ligados, queimando um carvão, tomando aquele chá gelado, meu mano, um abraço pra você, minha comadre Janete, meu sobrinho Emerson, Andréia, Tânia, Elvis, Sandrinha, toda criançada aí em Vila Rica curtindo o programa, né? 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Cleci Menegatti, abençoado domingo pra você também, que Deus te abençoe sempre. Fazenda AgroSan, né, lá em Juara, bom dia, meu amigo Samuel Ananias, tá aí curtindo o programa. Já já vou também ouvir o áudio também do seu Armindo, dona Fátima, módulo 5. Jovilde Balic, né, um abraço aí, Carlos, bom dia. Estamos aqui tomando, né, esperando o almoço, né, esperando o ônibus passar, né. aqui passa o ônibus cedo, aí não sei se passa aí na Gleber Acema 3, né? Toca pra nós aí, Nego Bom Não Se Mistura, diz que já passou. Agora veio aqui, né? Já passou o ônibus, Carlos, também aqui. Eita, coisa boa. Então já pode tomar, Juvio, de um chá gelado, né? Então manda a foto aí do chá gelado pro Carlos Pedroso, né? Só pra dar água na boca mesmo, né? Eita, coisa boa. Quero saudar meu amigo Enio Gutierrez, sua esposa Gisele, estão aí no módulo 1 também curtindo a Nazaré FM e vão ouvir essa linda canção, né, apaixonada, dos serranos, Convite à Lua.

0: 11:01, dando sequência aqui no Querência Amada, em nome todo especial da Dizago Máquinas e Ferramentas. 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Meu amigo Rênio Gutierrez, manda um alô, Carlos, pro meu amigo Maranhão, também pro Valmir Marcineiro, para todos que estão na escuta do programa. Valeu, muito obrigado, Enio, pela participação. Estão aí no módulo 2, no módulo 1, né? Curtindo o programa, aquele abraço. 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Abraço, Ana, Noca também, meu amigo Júnior. Muito bem, chegou, né? 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Vamos trazer música? Não, tem mais áudio aqui. Temos os áudios aqui da Valtenice Nascimento. Vai falar com o Carlos Pedroso também. Fala comigo, tudo bem, Valtenice?
1: Bom dia, Carlos Pedroso. Tô aqui na escuta. Passa qualquer música aí do Valdir Passa. Ofereço pro seu Zé Mineiro, meu amor da minha vida.
0: Eita, paixão! Mineiro,
1: lá na Jaqueira.
0: Valeu, Valtenice, tá apaixonada, barbaridade, né? Olha, seu Armindo já mandando foto aqui. Eita, deve ser um franguinho caipira, né? Bom demais da conta, né? Seu Armindo, fala comigo, tudo bem?
2: Bom dia, Carlos Pedroso. Estamos na escuta também.
0: Eita!
2: Essa próxima música vai pedir na escuta e para vocês. Boa semana.
0: Valeu, seu Armindo, dona Fátima, abençoado domingo para todos vocês.
2: O almoço já tá quase no jeito já, agora só tomar um chá gelado e comer.
0: Valeu, um abraço. A Jovilda já mandou foto aqui do chá gelado também, né? Tá trincando barbaridade. Meu amigo Samuel Ananias, Carlos Pedroso, aqui o leiteiro passou, já passou às 9 horas da manhã, disse que já pode tomar o chá gelado, né? É, se passa o leiteiro, ou se não o ônibus já pode, né? É desse jeito. 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Vem chegando, Teixeirinha, gaúcho de Passo Fundo, tchê!

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3: 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Amigo Wilson, lá na Palmiteira, aquele abraço, Wilson, LD. Encontrei meu amigo Wilson hoje na feira. Carlos Pedroso, toca aquela música, Menina Não Corta o Cabelo. Já já tem aí Musical Esperança.
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3: Com essa linda canção, Menina Não Corta o Cabelo. Daqui a pouquinho também tem Corpo e Alma, aquela dos Olhos Negros. Tem muita música até uma hora da tarde aqui no programa da Tradição Gaúcha, programa Querência Amada.
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3: 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Meu amigo Lúcio, que só tem 53 aninhos de experiência, seu Lúcio Schmidt. Ei, seu Lúcio, aquele abraço pro senhor. Não perde o programa todos os domingos. Muito bem, quem está na escuta também do programa, mandando por cá hoje, cadê o chá gelado, meu amigo Daniel? É, Daniel já está tomando chá gelado? Fala comigo, Daniel Toso. É, hoje estamos na escuta, Carlos. Bom dia, abençoado domingo para você, Natália e José Osmar aí estão curtindo o programa. 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
3: 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Vamos trazer música? Então vem aí, chegando. Menina Não Corta os Cabelos, né? Na sequência vem Corpo e Alma, aquela dos Olhos Negros. 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

Muito bem, estamos de volta. A menina não corta o cabelo. Antes de tocar corpo e alma, eu quero mandar alô especial. Meu amigo Paulo Sérgio está curtindo o programa lá no Flamboyant. Meu amigo Carlos Pedroso, toca pra nós aí, Tordilho Negro, oferece para todos os ouvintes. Valeu, meu amigo Paulo. Paulo Sérgio curtindo o programa. Também está curtindo o programa meu amigo Joaninha. Bom dia, Joaninha, tudo bem? Ontem estávamos por lá, aí na Casa dos Vinhos, né? Junto com os amigos. Está pegando aquele carneirinho, né? Bom demais da conta. E só assistindo o desfile. Um abraço, Joaninha, sua esposa. Meu amigo Belarmindo Bandeira. Meu amigo Belarmindo está lá na Palmiteira, está curtindo o programa, toda a família. Muito obrigado aí, Belo, pela participação aqui, está curtindo o programa. Abençoado domingo a todos vocês. Ione Tomás também mandando por cá, né? Curtindo o programa. Dona Maria Ivete Sesimbra, já eu vou ouvir seu áudio também. Curtindo o programa, querência amada. Ah, deixa eu ver por aqui também. Seu Artêmio Meuri, Carlos Pedroso. Temos na escuta do programa, peça música para Matinê, né? Um saudoso Porca Véia, né? Ofereço para minha esposa Ivanilde e toda a família Meuri, todos vocês da rádio. Valeu, seu Artemio, muito obrigado aí pela sintonia. Quem está dando carona pro Carlos Pedroso também, meu amigo Júnior também, sua esposa Gisele, as meninas. Depois de rezar, Carlos, agora nós vai lá no sítio, comer uma macarronada com o sogro e a sogra. Seu Antônio, Dona Fátima, aquele abraço para todos vocês, toda a família Boldezan, estão curtindo a Nazaré FM. Que prazer imenso ter vocês aqui na sintonia do programa Querência Amada. E vamos ouvir mais uma bandinha aqui, Corpo e Alma, aquela dos olhos negros, aqui na sua 89.5.

0: Eita, coisa boa, 11 horas e 25 minutos. 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
0: Muito bem, com amor e saudade, convidamos familiares e amigos para a missa de sétimo dia, né, em memória de Ângela Sansão, hoje às 19h30 na Catedral da nossa Diocese de Juína, né? Dona Ângela, que foi aí uma guerreira, sempre ajudando nas festas da paróquia, ajudando todo mundo aí que precisava. Dona Ângela era uma pessoa, né, muito querida por todo o povo juinense, e hoje temos aí a missa de sétimo dia em memória aí da Dona Ângela Sansão, aí na Catedral da nossa Diocese de Juína. É, Dona Ângela vai, já tá deixando saudade, né? Saudade sim, tristeza não, que nem dizia o nosso saudoso padre Vitorino. Temos grandes memórias aí do padre. Dona Ângela com certeza vai ficar no coração também de todos os juinenses. Vamos trazer música, Carlos Pedro, vamos trazer música aí para os nossos ouvintes. Está mandando mensagem por cá, meu amigo Shel Silvério, grande parceiro também. Vamos ouvir aí o Teixeirinha, Tordilho Negro, a curtir aqui na Nazaré FM, o programa Querência Amada. Um abraço, minha comadre Dati, meu compadre Pereira, aí na Palmiteira, estão curtindo também o programa. Quero saudar a nossa diretora, Cidete, Estapasson, também aí o Valdir, estão aí curtindo o programa. Muito obrigado aí pela sintonia também. Quero saudar nossos amigos lá do Rio Preto, estão curtindo, meu amigo Kiki, está ligadinho também, muito obrigado, Kiki. Meu amigo Zezão, Tia Idete, módulo 5, obrigado também pelo carinho. É, André Arias, Checheu, Dona Sônia, muito obrigado pelo carinho também. Marcos Leone, aquele abraço a todos vocês, meu amigo Serjão, estão curtindo o programa, né? Valeu, um abraço para todos vocês. Deixa eu ver por aqui, meu amigo Shel Silvério, grande amigo Carlos Pedroso, saudações palmeirense. Valeu, meu amigo Shel Silvério, muito obrigado pela sintonia, minha comadre Dati. Sim, que estamos te ouvindo. Valeu, comadre. Abençoado domingo pra ti. Que Deus te abençoe sempre. 11 horas e 30 minutos. 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

0: Nazaré FM 89.5 e o Querência Amada. Meu amigo Tuca! O Tuca e o Cuca estão lá no sítio São Sebastião, lá na São Paulino, estão curtindo o programa. Meu amigo Chicuta, o Edinho, americano. Aquele abraço para todos vocês aí na comunidade de São Paulino, estão sempre ligadinhos aqui na Nazaré FM. Meu amigo Shel Silvério, daqui a pouquinho tem uma grande canção para o senhor aí, tá certo? Dona Edith, toda a família, abençoado domingo para ti também. Quero saudar também a família Batiste, né? Estão sempre curtindo. Tá sempre ligadinho, meu amigo Edésio, Irivan, meu amigo Écio, caminhoneiro. Meu amigo Aloysio, não perde o programa todos os domingos. Muito obrigado aí pela participação sempre aqui no programa, né? Lá na linha Barroso, tá? Seu Zé Catarino, Dona Marley, meu amigo Vene. Aquele abraço para todos vocês. Quero saudar por cá também, né? Meu amigo Aguinaldo e Dona Zete aí da Refritec estão curtindo também o programa. Meu amigo Miguel Teixeira está lá na Chaca. Miguel, aquele abraço para você. Encontrei ele na feira hoje. Carlos, não perca um programa todos os domingos. Valeu, Miguel. Abraço para você também. Lá no Rio Preto tá meu afilhado Sidney, minha amiga Berenice, toda a família, estão sempre ligadinhos aqui no programa, né? Deixa eu ver por cá também, meu amigo Gena, seu Agenor, Wilson, estão curtindo o programa também. Lá na comunidade, na chácara Nossa Senhora Aparecida, né? E lá no setor aeroporto está seu Renato, Dona Neuza Padilha. Aquele abraço para vocês, meus grandes amigos, né? Tá frio na minha cidade. Quero saudar meu amigo João Gutierrez também. Tá frio, a toda a família estão curtindo. O Alexandre, ontem estivemos juntos comendo uma carguinha, tomando aquele chá gelado, bom demais da conta. Isso é maravilhoso, né? Muito bem, quem está curtindo o programa também, a família Francisquete, em nome da Dona Luísa de Olinda, aquele abraço para vocês, pede aí os olhos verdes, vê se eu acho por aqui, eu toquei aquela dos olhos negros, vê se eu encontro por aqui os olhos verdes e toco para vocês. Luísa, Dona Luísa, aquele abraço para a senhora, seu de Olinda, toda a família, estão curtindo aí o programa Querência Amada. 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Um abraço aí a toda a família Basílio. E cai na nossa cidade uma chuva abençoada. Deus nos dá, dando a graça, né? Essa chuva maravilhosa no mês de agosto, né? Pra apagar a poeira. Deus é maravilhoso com essas bênçãos dessa chuva, hein? Quem está ligadinho também no programa, lá no setor aeroporto, seu Ovidio. Seu Ovidio Pizinato, seu Ovidio Rudi. O Rudi estão por lá também curtindo o programa. Qualquer hora o Carlos Pedroso vai aparecer aí para comer aquele franguinho caipira com vocês, tá certo? É, já me convidaram várias vezes, o Carlos Pedroso vai tirar um tempinho qualquer hora para ir comer um franguinho caipira com vocês, tá certo? Meu amigo Gilberto Lobato também mandando por cá, diz que lá na Flor da Serra já passou o ônibus, né? Já passou o ônibus, já pode tomar um chá gelado, comer aquela carninha, né? Bom demais da conta! 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Eita, chuva abençoada, né? Pão demais da conta.
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0: Muito bem, diz que passou ônibus também, sabe aonde? Lá em Chapecó, no estado de Santa Catarina. Buenas, primo, tudo certo por aí? Abençoado domingo para você também. Estamos ouvindo o seu programa aqui também. Aqui também o ônibus já buzinou na frente, né? Barbaridade. Já pode tomar aquele chá gelado, né? Ele que pede música, oferece aí pro mano Ivo, que está lá em Dourados, pro Clacir Pedroso também, toda a família Pedroso, o Hélio lá em Vila Rica também, né? Bom demais da conta. Já já vou atender a dona Maria Francisca, Fátima Guiar também mandando seu áudio, Maria José de Deus também mandando o áudio por cá, né? Vamos ouvir aí essa música, eu vou mandar pro meu amigo Ademar Frejó, do seu Henrique Gacho, das esporas ao Barbicacho.

0: Muito bem, estamos de volta, 11 horas e 50 minutos, cai em Juína uma chuva forte, né?
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0: com muitos ventos, trovoadas. Temos aqui se cuidando um pouco, né? Toquei bastante música aí.
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0: Se cuidar um pouquinho, né? Desses raios aí, né? Muito bem, eu quero saudar aí a dona Fátima Aguiar, que vai falar com o Carlos Pedroso. Dona Fátima, tudo bem por aí?
2: Alô, Carlos Pedroso. Ofereça a próxima música, quem estiver na sintonia. Eu tô na escuta. Aqui é dando um chuvisqueirinho de chuva, muito bom, tranquilo.

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1: Muito bem, estamos de volta. Deixa eu ver por aqui também a Maria José de Deus. Bom dia, Carlos Pedroso. Manda a próxima pra nós. Estamos aqui ligados no seu programa, curtindo também uma chuva abençoada aqui no módulo 5. Valeu, Maria José de Deus. Também está participando do programa, meu amigo Henrique Simeonato. Bom dia, Carlos Pedroso. Passando para te desejar aí um abençoado domingo, né? E um ótimo programa. Estamos por cá curtindo o seu programa, também curtindo essa chuva abençoada, também, por Deus, né? E estamos aqui daqui a pouquinho já sapecaram aquela carninha, né? Tomar aquele chá gelado, né? Um grande abraço para você também, Henrique, e a toda a família Simeonato, curtindo o programa Querência Amada.
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Quero saudar meu amigo Schurman, também está curtindo o programa. A dona Olinda, Cleiton, Cristiane, um abraço. Caindo uma forte chuva, né, meu amigo Schurman? Mas não pode apagar a churrasqueira de jeito nenhum, né? E o chá gelado tá trincando, né? Valeu, Schurman, aquele abraço pra ti. Vai aí, Baitaca, cabelos brancos. Vai essa pro meu amigo, seu Ovidio Pizzinato, lá no setor aeroporto, que pediu essa música. Daqui a pouquinho tem muito mais pra vocês. Também tem o Porca Véia Morena dos Olhos Verdes. Essa vai pra dona Luísa Francisquete e o Deolino, estão aí no setor industrial.

0: O anjo do Senhor anunciou a Maria, e ela concebeu do Espírito Santo. Ave Maria, cheia de graça, o Senhor é convosco. Bendita sois vós entre as mulheres, e bendito é o fruto do vosso ventre, Jesus. Santa Maria, Mãe de Deus, rogai por nós, pecadores, agora e na hora de nossa morte. Amém. Eis aqui a serva do Senhor, faça-se em mim segundo a vossa palavra. Ave Maria, cheia de graça, o Senhor é convosco. Bendita sois vós entre as mulheres, e bendito é o fruto do vosso ventre, Jesus. Santa Maria, Mãe de Deus, rogai por nós, pecadores, agora e na hora de nossa morte. Amém. E o Verbo divino se fez homem e habitou entre nós. Ave Maria, cheia de graça, o Senhor é convosco. Bendita sois vós entre as mulheres, e bendito é o fruto do vosso ventre, Jesus. Santa Maria, Mãe de Deus, rogai por nós, pecadores, agora e na hora de nossa morte. Amém. Rogai por nós, Santa Mãe de Deus, para que sejamos dignos das promessas de Cristo.
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9, Nazaré FM, o Querência Amada, até 1h da tarde. O Carlos Pedroso faz companhia pra você, levando o melhor sempre, as músicas gauchescas e também as bandinhas do sul do Brasil. Quero saudar minha amiga Dege, que está curtindo também o programa. Meu amigo Ney Gaiteiro, Silvio, meu amigo Vandão, aquele abraço a todos vocês aí na Palmeira, curtindo a Nazaré FM. Quero saudar também os meus filhos, Matheus, também o Felipe, Nicole, minha esposa Adriana, estão preparando o almoço, já estamos em casa, né? E também saudar a minha filha Érica, que está curtindo o papai lá em Sinop. Daqui a pouquinho tem música de Jorge Marino, Rio Grande, meu pampa. Né? Daqui a pouquinho pra ti, minha filha. Deus te abençoe sempre. Já estamos com saudade, né? Quero saudar, deixa eu ver por aqui também, curtindo o programa. A dona Irene Rodrigues também está curtindo o programa. Exildinha Machado, aquele abraço aqui. Tá chovendo também, Exildinha. 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Tife Catoso, um abraço meu amigo Omar, Fátima, Camila e Douglas, meu amigo Marcelão da Tife Catoso, aquele abraço pra ti também, meu irmão. 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Gringo, um abraço pra ti, também Dona Norma e toda a família aí curtindo a Nazaré FM. Vamos trazer música, vamos trazer aí o Gaúcho da Fronteira, Churrasco Lá em Casa. Chega pra cá, Gaúcho.

0: Muito bem, ouvimos aí Rio Grande, meu Pampa, com Jorge Marino. Quando também ouvimos aí Gaúcho da Fronteira, Churrasco lá em casa. 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
0: 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Falando Ian Padovani, quero saudar aí meu amigo Luiz, o Luiz Padovani, sua família, estão sempre curtindo Nazaré FM. Meu amigo Ney Despachante, já vou ouvir seu áudio, meu grande parceiro Ney Despachante, também está ligado aqui na Nazaré FM. 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Quero saudar aí o Valdair da Luz, que está curtindo o programa. Aquele abraço, Valdair. Também do Novorino, toda a família da Luz, sempre curtindo o programa aqui na Nazaré FM. Quero saudar também amigo Donizete, a Neuza aí no módulo 2, também estão curtindo o programa. Meu amigo Gasparello, Cabelo aí no setor industrial. A todos lá de Terra Roxa, o povo de Terra Roxa hoje não mandou mensagem. Será que estão sem internet lá em Terra Roxa? Cadê você? Minha amiga Sandra, cadê você? Todos aí de Terra Roxa, povo de Filadélfia já mandaram por cá, né? Meu amigo Rodrigo lá no, na ponte do Rio Jurueno, lá na Borracharia. Cadê você, Rodrigo? Domingo estivemos por lá, né?
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0: Eu pensava que era um Rodrigo e é outro Rodrigo, né? Eita, coisa boa. Rodrigão, aquele abraço. Muito obrigado pelo carinho, né? Nos atendeu muito bem domingo passado. Lá na ponte do Rio Jurueno.
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0: 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Quero saudar meu amigo Dimas também, a dona Nelson, que não perde um programa todos os domingos aí na Avenida JK também. Dona Maria Bressan, seu Urbano, aquele abraço para toda a família Bressan, minha amiga Sandra. Já está de férias a partir da manhã. A Sandra Bressan está de férias aqui da 89, né? Benedita Maria Vieira também, muito obrigado. Também quero saudar meu amigo Adelino, popular Castanheira, né? Deixa eu ver por aqui. Meu amigo Jair também, a Ivani, aí da Quatro Ramos. Muito obrigado pela sintonia. Carla e Adroaldo também estão lá na chácara curtindo a Nazaré FM. Vamos ouvir aí João Chagas Leite, Porque Cantam os Cardeais. Essa eu vou mandar aí pro meu amigo Neuri, lá do Bom Preço, módulo 5. Também é sua mamãe, que não perde um programa todos os domingos. Vocês pediram, vão curtir. João Chagas Leite, Porque Cantam os Cardeais.

0: Muito bem, são 12 horas e 29 minutos. Dona Ivete, Dona Ivete Sesimbra, fala comigo, Dona Ivete, tudo bem por aí?
1: Bom dia, Carlos Pedroso.
0: Bom dia.
1: Tudo bem?
0: Tudo bem.
1: Aqui tá tudo bem, graças a Deus. Bem, eu ofereço o programa de hoje para toda a família Sesimbra, para vocês da rádio e para quem tá na escuta do programa. Bom dia.
0: Valeu, Dona Ivete. Abençoado domingo para a senhora e toda a sua família. Obrigada pela participação aqui no Querência Amada. Também participando do programa é meu amigo e grande parceiro Ney Despachante. Fala comigo, Neizão.
2: Fala, Carlão. Bom dia, bom dia. Bom dia, Carlão. Bom dia a todos os ouvintes. Abençoado domingo para nós todos. Chuvinha maravilhosa para abençoar mais ainda o nosso domingão. Grande abraço, bom domingo.
0: Valeu, Ney, grande abraço pra você. Abençoado domingo pra ti também. Meu amigo Fu, cadê o Fu, né? Tá sumido o Fu, Moacir. Meu amigo Wilton Almeida também, popular Coalhada. Cadê o Coalhada? Quero mandar alô também pro meu amigo Valdir lá da Metal Serra, Dona Claudete. Está ligadinho também aqui no programa sempre, né? É meu amigo Chico Veronese, sua esposa Nice, meu amigo Teco, Juliana, Dona Helena. Saudade de tomar um chimarrão com vocês, né? Prosear um pouco, qualquer hora eu apareço por aí, né? Abraço a toda a família Veronese, sempre curtindo o programa lá na Fazenda Chapadão. Nosso amigo Ronaldo, Fran, aquele abraço pra vocês, a todos os nossos amigos lá da Fazenda Chapadão. Muito bem, vamos trazer mais música. 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Um abraço, Dona Edna, Carlos, e domingo que vem vamos ter um presentaço aqui para sortear no programa Querência Amada para o Dia dos Pais. E eu vou trazer essa música aqui, né? É, Dia dos Pais, então vamos ouvir aí o velho milongueiro, né? Paizinho da mãe, mãezinha do pai.

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3: Muito bem, estamos de volta. Ouvimos aí Oswaldir e Carlos Magrão, Canto dos Livros. Essa foi para o meu amigo Churma, né, que está curtindo o programa, sapecando aquela costelinha, bom demais da conta, tomando aquele chá gelado, né? Quero saudar nossos amigos lá da Fazenda Quilombo, meu amigo Jair, sua esposa Bela, estão lá curtindo também a Nazaré FM. Muito obrigado pela sintonia. Lá na Fazenda Paraíso, Fazenda Renata, lá em Castanheira. Também quero saudar a Fazenda Berneque, Rio do Sangue, Estrela do Sangue, Fazenda Chicória, meu amigo Tião Capu tá sumido, barbaridade, né? Também está curtindo o programa, né? Meu amigo Chesma, lá no sítio Moro Alto, tá sempre ligadinho aqui no programa, valeu Chesma. Meu amigo Milton, Dona Marta e da Deságuas também estão sempre ligadinho aqui no programa, muito obrigado aí pela sintonia, essa amizade, essa parceria aqui no programa. Muito bem, olha, com amor e saudade, convidamos familiares e amigos para a missa de sétimo dia em memória da Dona Ângela Sansão, hoje na Catedral, na nossa diocese, às 19h30. Muito bem, meu amigo Moacir. Moacir também e o Fu estão curtindo o programa, toda a família. Diz que o Carlos cobrou eles aqui no ar. Já mandaram por cá. Temos ligado, Carlos. Temos ligado aqui no programa. Valeu! Que azado, estão tomando um chá gelado, né? De praxe, né? Deixa eu mandar um alô também, deixa eu ver por aqui, né, curtindo o programa, né? Deixa eu ver seu Antônio, também seu Antônio Meuri, dona Sueli, aquele abraço para todos vocês. Também quero saudar aí, deixa eu ver por aqui, dona Maria Cazuza aí na São José Operário, tá ligadinho no programa, muito obrigado pela sintonia. A família Francisquete, dona Luísa, de Olindo, Júnior, Alessandro, a toda a família aí no setor industrial curtindo também a Nazaré FM. Dona Lúcia, seu Bedim, da Lotérica Juína, abraço para todos vocês, muito obrigado pela sintonia. Também quero saudar meu amigo João Carlos, Elaine, aí do Posto M5, estão ligadinhos também no programa. O Donizete e a Ivonete estão aí na Chácara São Jorge, nosso amigo Dilvo Pagnossati, estão curtindo o programa, toda a família Pagnossati, estão sempre ligadinhos também aqui no programa Querência Amada. Meu amigo Geraldo, dona Fátima, meu amigo Joel, dona Hilda, ei, povo bom, né? Vamos trazer música, vamos trazer aí os Monarcas, Bugildo Fole Solto, essa foi pro padre Jefferson aí da paróquia Santo Agostinho.

Meio-dia e 55 minutos. Sérgio Bossoni, um abraço a toda a família Bossoni. Estão curtindo aí na Flor da Serra. Meu amigo Paulinho, Eleuza. Quero saudar também a família Monareto. É, o Nadil, o Tercílio, não perde o programa todos os domingos. Muito obrigado pelo carinho. Também minha amiga Josefa Bareiro, toda a família Bareiro, aquele abraço. Muito, muito obrigado aí pela participação aqui no programa. E o programa Querência Amada vai ficando por aqui nesse domingão, dia 2 de agosto de 2026. Primeiramente, agradecer a Deus por nos conceder vida e saúde. Mais um domingo, estarmos juntos aqui no programa Querência Amada, através desses meios de comunicação, a Rádio Nazaré FM, que tem na direção, se der extrapassou, o nosso Bispo Doneri. E agradeço você que participou desde as 10h30 da manhã com o programa Querência Amada. Muito, muito obrigado. Deus abençoe todos vocês. 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E eu vou ficando por aqui, mas amanhã a partir das 4h30 da manhã, o nosso amigo Júnior Lupe começa o programa Brasil Sertanejo, começando a semana aqui na Nazaré FM. Um abraço, Júnior, e toda a equipe da Nazaré FM. Desejo a todos vocês um abençoado domingo, uma abençoada semana, e prometo voltar domingo que vem, se assim o Papai do Céu nos permitir. A última, por conta do grupo Marcação Chiquita, essa vai especial para o nosso amigo Júnior Lupe. Abraço, Marcos, Érica, também estão curtindo o programa aí na Chácara Santo Expedito. Até domingo, se assim Deus nos permitir. Tchau, tchau.

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6: 1 e 3.

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3: 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É importante conviver com amigos, familiares e pessoas que nos fazem bem.
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7: Uma e 39.

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7: 2 e 1.

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1: Coma de tudo. O mais importante é perceber que nenhum alimento é proibido, a não ser que a pessoa precise fazer uma dieta restritiva, caso seja paciente de diabetes ou doença celíaca, por exemplo. É muito comum que as pessoas pensem que comer só salada é uma boa forma de manter a alimentação saudável, mas isso não é verdade. O famoso prato colorido, ou seja, aquele que tem uma fonte de fibras, minerais, vitaminas e proteínas, é sem dúvida o prato mais saudável.
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5: Duas e 33.

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2: Cinquenta e nove.

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5: 13:16.

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2: E 33.

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7: 4 e 4.

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5: 4:18.

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6: Cinco e dois.

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0: Olá, meu caro, minha cara ouvinte, estamos juntos para este momento. Estou feliz por poder falar com vocês neste momento breve, mas que certamente é um momento que ajuda a pensar, a viver melhor, a decidir melhor as coisas, a estar mais entusiasmado pela vida. Eu também continuamente leio, reflito, escuto palavras e isso me ajuda. Certamente a palavra ajuda a todos. Por isso, você que escuta e gosta pode anunciar a outros para que também escutem nesta mesma hora, nesta mesma rádio. Gostaria de falar sobre a questão defender-se contra a maldade e a agressão. Como fazer para defender-se? Jesus nos aconselha a oferecer a outra face quando alguém nos bate na face direita. Com isso, não quer dizer que devemos simplesmente admitir o mal. Em nosso mundo é preciso opor-se ao mal. Caso contrário, ele estará em breve nas mãos de gente má. Bater na face direita não é sinal de violência para o judeu, mas de desonra. Não se bate na outra pessoa com a palma da mão, mas se toca com desprezo com as costas da mão. Por isso Jesus quer dizer, quando você coloca sua honra em Deus, nenhuma pessoa pode tirá-la de você. Não há necessidade de defendê-la. Você pode tranquilamente oferecer também a outra face, porque você colocou a sua honra em Deus e ninguém pode tirá-la de você. Portanto, é sinal de superioridade interior e não de fraqueza oferecer a outra face. Mas isso não significa que eu suporte passivamente a agressão da outra pessoa. Tenho o direito de reagir e de me defender, mas não devo revidar com a mesma arma. Caso contrário, ali se gerará um conflito de longa duração. A questão é como encontrar caminhos não violentos para vencer a agressão da outra pessoa. Quando nós estudamos os traumas, é sugerido que a pessoa se retire para um lugar seguro, onde o mal não a pode atingir. É certamente um bom caminho para fugir do poder do mal. Em cada um de nós, há um espaço interior de paz e tranquilidade no qual Deus mora em nós. E lá onde Deus mora em nós, o mal não tem acesso. Lá ele não pode adquirir poder sobre nós. E lá também não nos pode prejudicar ou ameaçar. Caro ouvinte, esse espaço onde mora Deus e onde nós podemos ter paz e ninguém pode atingir é a nossa interioridade. Ali mora Deus. Lá o mal não nos atinge de forma alguma. Por isso, busquemos em nossa interioridade a força para vencer agressões e maldades, tendo atitudes certas para que o mal não tenha força sobre nós.
1: Mesmo que às vezes pareça não existir a paz.
0: Você pode acessar o nosso site padrezequiel.com.br e encontrar ali vídeos, mensagens, canções que também podem te ajudar. Um forte abraço, Deus te abençoe e te guarde. Em nome do Pai, do Filho e do Espírito Santo. Amém.
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0: anjo do Senhor anunciou a Maria, e ela concebeu do Espírito Santo. Ave Maria, cheia de graça, o Senhor é convosco, e bendita sois vós entre as mulheres, e bendito é o fruto do vosso ventre, Jesus. Santa Maria, Mãe de Deus, rogai por nós, pecadores, agora e na hora de nossa morte. Amém. Eis aqui a serva do Senhor, faça-se em mim segundo a tua palavra. Ave Maria, cheia de graça, o Senhor é convosco, e bendita sois vós entre as mulheres, e bendito é o fruto do vosso ventre, Jesus. Santa Maria, Mãe de Deus, rogai por nós, pecadores, agora e na hora de nossa morte. Amém. E o Verbo divino se fez homem e habitou entre nós. Ave Maria, cheia de graça, o Senhor é convosco, e bendita sois vós entre as mulheres, e bendito é o fruto do vosso ventre, Jesus. Santa Maria, Mãe de Deus, rogai por nós, pecadores, agora e na hora de nossa morte. Amém. Rogai por nós, Santa Mãe de Deus, para que sejamos dignos das promessas de Cristo. Glória ao Pai, ao Filho e ao Espírito Santo, como era no princípio, agora e sempre. Amém. Glória ao Pai, ao Filho e ao Espírito Santo, como era no princípio, agora e sempre. Amém. Glória ao Pai, ao Filho e ao Espírito Santo, como era no princípio, agora e sempre. Amém. Oremos. Infundi, Senhor, vos rogamos, a vossa graça em nossos corações, para que nós, conhecendo pela anunciação do anjo a encarnação de Jesus Cristo, vosso Filho, cheguemos por sua paixão e morte de cruz à glória da ressurreição. Pelo mesmo Cristo, Senhor nosso. Amém.
1: Seis e cinco.

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6: Seis e trinta e três.

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11: 7:03.

0: Creio em Deus Pai Todo-Poderoso, Criador do céu e da terra, e em Jesus Cristo, seu único Filho, nosso Senhor, que foi concebido pelo poder do Espírito Santo, nasceu da Virgem Maria, padeceu sob Pôncio Pilatos, foi crucificado, morto e sepultado, desceu à mansão dos mortos, ressuscitou ao terceiro dia, subiu aos céus e está sentado à direita de Deus Pai Todo-Poderoso, donde há de vir a julgar os vivos e os mortos. Creio no Espírito Santo, na Santa Igreja Católica, na comunhão dos santos, na remissão dos pecados, na ressurreição da carne, na vida eterna. Amém. Pai nosso que estais no céu, santificado seja o vosso nome. Venha a nós o vosso reino, seja feita a vossa vontade, assim na terra como no céu.
1: O pão nosso de cada dia nos dai hoje. Perdoai-nos as nossas ofensas, assim como nós perdoamos a quem nos tem ofendido. E não nos deixeis cair em tentação, mas livrai-nos do mal. Amém.
0: Ave Maria, cheia de graça, o Senhor é convosco. Bendita sois vós entre as mulheres, e bendito é o fruto do vosso ventre, Jesus.
1: Santa Maria, Mãe de Deus, rogai por nós, pecadores, agora e na hora de nossa morte. Amém.
0: Ave Maria, cheia de graça, o Senhor é convosco. Bendita sois vós entre as mulheres, e bendito é o fruto do vosso ventre, Jesus.
1: Santa Maria, Mãe de Deus, rogai por nós, pecadores, agora e na hora de nossa morte. Amém.
0: Ave Maria, cheia de graça, o Senhor é convosco. Bendita sois vós entre as mulheres, e bendito é o fruto do vosso ventre, Jesus.
1: Santa Maria, Mãe de Deus, rogai por nós, pecadores,

Pai nosso que estás no céu, santificado seja o vosso nome. Venha a nós o vosso reino, seja feita a vossa vontade, assim na terra como no céu.

0: qual. Amém.
1: Ave Maria, cheia de graça, o Senhor é convosco. Bendita sois vós entre as mulheres e bendito é o fruto do vosso ventre, Jesus.
0: Santa Maria, Mãe de Deus, rogai por nós, pecadores, agora e na hora de nossa morte. Amém.
1: Ave Maria, cheia de graça, o Senhor é convosco. Bendita sois vós entre as mulheres e bendito é o fruto do vosso ventre, Jesus.
0: Santa Maria, Mãe de Deus, rogai por nós, pecadores, agora e na hora de nossa morte. Amém.
1: Ave Maria, cheia de graça, o Senhor é convosco. Bendita sois vós entre as mulheres e bendito é o fruto do vosso ventre, Jesus.
0: Santa Maria, Mãe de Deus, rogai por nós, pecadores, agora e na hora de nossa morte. Amém.
1: Ave Maria, cheia de graça, o Senhor é convosco. Bendita sois vós entre as mulheres e bendito é o fruto do vosso ventre, Jesus.
0: Santa Maria, Mãe de Deus, rogai por nós, pecadores, agora e na hora de nossa morte. Amém.
1: Ave Maria, cheia de graça, o Senhor é convosco. Bendita sois vós entre as mulheres e bendito é o fruto do vosso ventre, Jesus.
0: Santa Maria, Mãe de Deus, rogai por nós, pecadores, agora e na hora de nossa morte. Amém.
1: Ave Maria, cheia de graça, o Senhor é convosco. Bendita sois vós entre as mulheres e bendito é o fruto do vosso ventre, Jesus.
0: Santa Maria, Mãe de Deus, rogai por nós, pecadores, agora e na hora de nossa morte. Amém.
1: Ave Maria, cheia de graça, o Senhor é convosco. Bendita sois vós entre as mulheres e bendito é o fruto do vosso ventre, Jesus.
0: Santa Maria, Mãe de Deus, rogai por nós, pecadores, agora e na hora de nossa morte. Amém.
1: Ave Maria, cheia de graça, o Senhor é convosco. Bendita sois vós entre as mulheres e bendito é o fruto do vosso ventre, Jesus.
0: Santa Maria, Mãe de Deus, rogai por nós, pecadores, agora e na hora de nossa morte. Amém.
1: Ave Maria, cheia de graça, o Senhor é convosco. Bendita sois vós entre as mulheres e bendito é o fruto do vosso ventre, Jesus.
0: Santa Maria, Mãe de Deus, rogai por nós, pecadores, agora e na hora de nossa morte. Amém.
1: Ave Maria, cheia de graça, o Senhor é convosco. Bendita sois vós entre as mulheres e bendito é o fruto do vosso ventre, Jesus.
0: Santa Maria, Mãe de Deus, rogai por nós, pecadores, agora e na hora de nossa morte. Amém.
1: Glória ao Pai, ao Filho e ao Espírito Santo,
0: como era no princípio, agora e sempre. Amém.

0: Pai nosso que estais no céu, santificado seja o vosso nome. Venha a nós o vosso reino, seja feita a vossa vontade, assim na terra como no céu.
1: O pão nosso de cada dia nos dai hoje. Perdoai-nos as nossas ofensas, assim como nós perdoamos a quem nos tem ofendido. E não nos deixeis cair em tentação, mas livrai-nos do mal. Amém.
0: Ave Maria, cheia de graça, o Senhor é convosco. Bendita sois vós entre as mulheres e bendito é o fruto do vosso ventre, Jesus.
1: Santa Maria, Mãe de Deus, rogai por nós, pecadores, agora e na hora de nossa morte. Amém.
0: Ave Maria, cheia de graça, o Senhor é convosco. Bendita sois vós entre as mulheres e bendito é o fruto do vosso ventre, Jesus.
1: Santa Maria, Mãe de Deus, rogai por nós, pecadores, agora e na hora de nossa morte. Amém.
0: Ave Maria, cheia de graça, o Senhor é convosco. Bendita sois vós entre as mulheres e bendito é o fruto do vosso ventre, Jesus.
1: Santa Maria, Mãe de Deus, rogai por nós, pecadores, agora e na hora de nossa morte. Amém.
0: Ave Maria, cheia de graça, o Senhor é convosco. Bendita sois vós entre as mulheres e bendito é o fruto do vosso ventre, Jesus.
1: Santa Maria, Mãe de Deus, rogai por nós, pecadores, agora e na hora de nossa morte. Amém.
0: Ave Maria, cheia de graça, o Senhor é convosco. Bendita sois vós entre as mulheres e bendito é o fruto do vosso ventre, Jesus.
1: Santa Maria, Mãe de Deus, rogai por nós, pecadores, agora e na hora de nossa morte. Amém.
0: Ave Maria, cheia de graça, o Senhor é convosco. Bendita sois vós entre as mulheres e bendito é o fruto do vosso ventre, Jesus.
1: Santa Maria, Mãe de Deus, rogai por nós, pecadores, agora e na hora de nossa morte. Amém.
0: Ave Maria, cheia de graça, o Senhor é convosco. Bendita sois vós entre as mulheres e bendito é o fruto do vosso ventre, Jesus.
1: Santa Maria, Mãe de Deus, rogai por nós, pecadores, agora e na hora de nossa morte. Amém.
0: Ave Maria, cheia de graça, o Senhor é convosco. Bendita sois vós entre as mulheres e bendito é o fruto do vosso ventre, Jesus.
1: Santa Maria, Mãe de Deus, rogai por nós, pecadores, agora e na hora de nossa morte. Amém.
0: Ave Maria, cheia de graça, o Senhor é convosco. Bendita sois vós entre as mulheres e bendito é o fruto do vosso ventre, Jesus.
1: Santa Maria, Mãe de Deus, rogai por nós, pecadores, agora e na hora de nossa morte. Amém.
0: Ave Maria, cheia de graça, o Senhor é convosco. Bendita sois vós entre as mulheres e bendito é o fruto do vosso ventre, Jesus.
1: Santa Maria, Mãe de Deus, rogai por nós, pecadores, agora e na hora de nossa morte. Amém.
0: Glória ao Pai, ao Filho e ao Espírito Santo,
1: como era no princípio, agora e sempre. Amém.

0: Pai nosso que estais no céu, santificado seja o vosso nome. Venha a nós o vosso reino, seja feita a vossa vontade, assim na terra como no céu.
1: O pão nosso de cada dia nos dai hoje. Perdoai-nos as nossas ofensas, assim como nós perdoamos a quem nos tem ofendido. E não nos deixeis cair em tentação, mas livrai-nos do mal. Amém.
0: Ave Maria, cheia de graça, o Senhor é convosco. Bendita sois vós entre as mulheres, e bendito é o fruto do vosso ventre, Jesus.
1: Santa Maria, Mãe de Deus, rogai por nós, pecadores, agora e na hora de nossa morte. Amém.
0: Ave Maria, cheia de graça, o Senhor é convosco. Bendita sois vós entre as mulheres, e bendito é o fruto do vosso ventre, Jesus.
1: Santa Maria, Mãe de Deus, rogai por nós, pecadores, agora e na hora de nossa morte. Amém.
0: Ave Maria, cheia de graça, o Senhor é convosco. Bendita sois vós entre as mulheres, e bendito é o fruto do vosso ventre, Jesus.
1: Santa Maria, Mãe de Deus, rogai por nós, pecadores, agora e na hora de nossa morte. Amém.
0: Ave Maria, cheia de graça, o Senhor é convosco. Bendita sois vós entre as mulheres, e bendito é o fruto do vosso ventre, Jesus.
1: Santa Maria, Mãe de Deus, rogai por nós, pecadores, agora e na hora de nossa morte. Amém.
0: Ave Maria, cheia de graça, o Senhor é convosco. Bendita sois vós entre as mulheres, e bendito é o fruto do vosso ventre, Jesus.
1: Santa Maria, Mãe de Deus, rogai por nós, pecadores, agora e na hora de nossa morte. Amém.
0: Ave Maria, cheia de graça, o Senhor é convosco. Bendita sois vós entre as mulheres, e bendito é o fruto do vosso ventre, Jesus.
1: Santa Maria, Mãe de Deus, rogai por nós, pecadores, agora e na hora de nossa morte. Amém.
0: Ave Maria, cheia de graça, o Senhor é convosco. Bendita sois vós entre as mulheres, e bendito é o fruto do vosso ventre, Jesus.
1: Santa Maria, Mãe de Deus, rogai por nós, pecadores, agora e na hora de nossa morte. Amém.
0: Ave Maria, cheia de graça, o Senhor é convosco. Bendita sois vós entre as mulheres, e bendito é o fruto do vosso ventre, Jesus.
1: Santa Maria, Mãe de Deus, rogai por nós, pecadores, agora e na hora de nossa morte. Amém.
0: Ave Maria, cheia de graça, o Senhor é convosco. Bendita sois vós entre as mulheres, e bendito é o fruto do vosso ventre, Jesus.
1: Santa Maria, Mãe de Deus, rogai por nós, pecadores, agora e na hora de nossa morte. Amém.
0: Ave Maria, cheia de graça, o Senhor é convosco. Bendita sois vós entre as mulheres, e bendito é o fruto do vosso ventre, Jesus.
1: Santa Maria, Mãe de Deus, rogai por nós, pecadores, agora e na hora de nossa morte. Amém.
0: Glória ao Pai, ao Filho e ao Espírito Santo,
1: como era no princípio, agora e sempre. Amém.

0: Pai nosso que estais no céu, santificado seja o vosso nome. Venha a nós o vosso reino, seja feita a vossa vontade, assim na terra como no céu.
1: O pão nosso de cada dia nos dai hoje. Perdoai-nos as nossas ofensas, assim como nós perdoamos a quem nos tem ofendido. E não nos deixeis cair em tentação, mas livrai-nos do mal. Amém.
0: Ave Maria, cheia de graça, o Senhor é convosco. Bendita sois vós entre as mulheres, e bendito é o fruto do vosso ventre, Jesus.
1: Santa Maria, Mãe de Deus, rogai por nós, pecadores, agora e na hora de nossa morte. Amém.
0: Ave Maria, cheia de graça, o Senhor é convosco. Bendita sois vós entre as mulheres, e bendito é o fruto do vosso ventre, Jesus.
1: Santa Maria, Mãe de Deus, rogai por nós, pecadores, agora e na hora de nossa morte. Amém.
0: Ave Maria, cheia de graça, o Senhor é convosco. Bendita sois vós entre as mulheres, e bendito é o fruto do vosso ventre, Jesus.
1: Santa Maria, Mãe de Deus, rogai por nós, pecadores, agora e na hora de nossa morte. Amém.
0: Ave Maria, cheia de graça, o Senhor é convosco. Bendita sois vós entre as mulheres, e bendito é o fruto do vosso ventre, Jesus.
1: Santa Maria, Mãe de Deus, rogai por nós, pecadores, agora e na hora de nossa morte. Amém.
0: Ave Maria, cheia de graça, o Senhor é convosco. Bendita sois vós entre as mulheres, e bendito é o fruto do vosso ventre, Jesus.
1: Santa Maria, Mãe de Deus, rogai por nós, pecadores, agora e na hora de nossa morte. Amém.
0: Ave Maria, cheia de graça, o Senhor é convosco. Bendita sois vós entre as mulheres, e bendito é o fruto do vosso ventre, Jesus.
1: Santa Maria, Mãe de Deus, rogai por nós, pecadores, agora e na hora de nossa morte. Amém.
0: Ave Maria, cheia de graça, o Senhor é convosco. Bendita sois vós entre as mulheres, e bendito é o fruto do vosso ventre, Jesus.
1: Santa Maria, Mãe de Deus, rogai por nós, pecadores, agora e na hora de nossa morte. Amém.
0: Ave Maria, cheia de graça, o Senhor é convosco. Bendita sois vós entre as mulheres, e bendito é o fruto do vosso ventre, Jesus.
1: Santa Maria, Mãe de Deus, rogai por nós, pecadores, agora e na hora de nossa morte. Amém.
0: Ave Maria, cheia de graça, o Senhor é convosco. Bendita sois vós entre as mulheres, e bendito é o fruto do vosso ventre, Jesus.
1: Santa Maria, Mãe de Deus, rogai por nós, pecadores, agora e na hora de nossa morte. Amém.
0: Ave Maria, cheia de graça, o Senhor é convosco. Bendita sois vós entre as mulheres, e bendito é o fruto do vosso ventre, Jesus.
1: Santa Maria, Mãe de Deus, rogai por nós, pecadores, agora e na hora de nossa morte. Amém.
0: Glória ao Pai, ao Filho e ao Espírito Santo,
1: como era no princípio, agora e sempre. Amém.

0: Pai nosso que estais no céu, santificado seja o vosso nome. Venha a nós o vosso reino, seja feita a vossa vontade, assim na terra como no céu.
1: O pão nosso de cada dia nos dai hoje.

0: Amém.
1: Ave Maria, cheia de graça, o Senhor é convosco. Bendita sois vós entre as mulheres e bendito é o fruto do vosso ventre, Jesus.
0: Santa Maria, Mãe de Deus, rogai por nós, pecadores, agora e na hora de nossa morte. Amém.
1: Ave Maria, cheia de graça, o Senhor é convosco. Bendita sois vós entre as mulheres e bendito é o fruto do vosso ventre, Jesus.
0: Santa Maria, Mãe de Deus, rogai por nós, pecadores, agora e na hora de nossa morte. Amém.
1: Ave Maria, cheia de graça, o Senhor é convosco. Bendita sois vós entre as mulheres e bendito é o fruto do vosso ventre, Jesus.
0: Santa Maria, Mãe de Deus, rogai por nós, pecadores, agora e na hora de nossa morte. Amém.
1: Ave Maria, cheia de graça, o Senhor é convosco. Bendita sois vós entre as mulheres e bendito é o fruto do vosso ventre, Jesus.
0: Santa Maria, Mãe de Deus, rogai por nós, pecadores, agora e na hora de nossa morte. Amém.
1: Ave Maria, cheia de graça, o Senhor é convosco. Bendita sois vós entre as mulheres e bendito é o fruto do vosso ventre, Jesus.
0: Santa Maria, Mãe de Deus, rogai por nós, pecadores, agora e na hora de nossa morte. Amém.
1: Ave Maria, cheia de graça, o Senhor é convosco. Bendita sois vós entre as mulheres e bendito é o fruto do vosso ventre, Jesus.
0: Santa Maria, Mãe de Deus, rogai por nós, pecadores, agora e na hora de nossa morte. Amém.
1: Ave Maria, cheia de graça, o Senhor é convosco. Bendita sois vós entre as mulheres e bendito é o fruto do vosso ventre, Jesus.
0: Santa Maria, Mãe de Deus, rogai por nós, pecadores, agora e na hora de nossa morte. Amém.
1: Ave Maria, cheia de graça, o Senhor é convosco. Bendita sois vós entre as mulheres e bendito é o fruto do vosso ventre, Jesus.
0: Santa Maria, Mãe de Deus, rogai por nós, pecadores, agora e na hora de nossa morte. Amém.
1: Ave Maria, cheia de graça, o Senhor é convosco. Bendita sois vós entre as mulheres e bendito é o fruto do vosso ventre, Jesus.
0: Santa Maria, Mãe de Deus, rogai por nós, pecadores, agora e na hora de nossa morte. Amém.
1: Ave Maria, cheia de graça, o Senhor é convosco. Bendita sois vós entre as mulheres e bendito é o fruto do vosso ventre, Jesus.
0: Santa Maria, Mãe de Deus, rogai por nós, pecadores, agora e na hora de nossa morte. Amém.
1: Glória ao Pai, ao Filho e ao Espírito Santo,
0: como era no princípio, agora e sempre. Amém.

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0: 7h38.
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